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2: Com edição de Paulo Groba e trabalhos técnicos de Eliseu Caires, o Jornal do Senado fica por aqui. Acompanhe agora as notícias da Câmara dos Deputados. Boa noite.
3: Boa noite e até amanhã.
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5: Projeto obriga postos a detalhar custo dos combustíveis nas notas fiscais.
6: Comissão aprova selo para premiar cidades com boas práticas no trânsito.
5: Câmara analisa dar à assinatura digital valor de reconhecimento de firma.
6: Boa noite. Projeto em debate na Câmara confere à assinatura digital o valor de reconhecimento de firma em cartório. A ideia é diminuir a burocracia e facilitar a vida do cidadão, sem perder a segurança nos documentos. Confira os detalhes na reportagem de Fabielle Pires.
7: Já pensou resolver pela internet uma burocracia que exige uma ida ao cartório? Um projeto em análise na Câmara dos Deputados quer facilitar esse processo e permitir que a assinatura digital tenha o mesmo valor do reconhecimento de firma. Antes de entender a proposta, é preciso entender como funciona a assinatura digital. Atualmente, assinaturas digitais são feitas com certificado da Infraestrutura de Chaves Públicas Brasileira, a ICP Brasil, um sistema oficial do país que garante a validade jurídica e a segurança de assinaturas e certificados digitais. Quando uma pessoa assina um documento usando um certificado digital da ICP Brasil, é possível verificar a identidade de quem assinou e a integridade daquele documento. O que ainda não acontece automaticamente, essa assinatura substitui o reconhecimento de firma em cartório nos casos em que ele é exigido. A proposta determina que os documentos assinados eletronicamente sejam equiparados aos documentos com reconhecimento de firma. Segundo o autor, deputado Rafael Prudente, do MDB do Distrito Federal, a assinatura digital diminui a burocracia no dia a dia do cidadão. O projeto que equipara a assinatura com certificado digital da ICP Brasil ao reconhecimento de firma foi aprovado pela Comissão de Ciência, Tecnologia e Inovação da Câmara e agora segue para análise da Comissão de Constituição e Justiça. Para virar lei, precisa ser aprovado pela Câmara e pelo Senado. Da Rádio Câmara de Brasília, Fabielle Pires.
4: Economia.
5: Sóstenes Cavalcante, do PL do Rio de Janeiro, defende proposta para limitar os juros do crédito consignado de aposentados e pensionistas que recebem até 3 salários mínimos, além de beneficiários do BPC. O projeto determina que a taxa não poderá superar o IPCA, índice usado para medir a inflação oficial do país.
6: Sóstenes Cavalcante aponta que refinanciamentos feitos sem autorização aumentam a dívida de quem já tem parte da renda comprometida com os empréstimos. O texto também restringe a concessão desses descontos às instituições autorizadas e aos bancos públicos.
5: Carlos Veras, do PT de Pernambuco, defende o projeto que autoriza a União a criar uma estatal para atuar na distribuição de combustíveis, biocombustíveis e gás de cozinha. Ele explica que a ideia é recompor a presença pública no setor para assegurar a soberania energética.
6: A proposta permite a recomposição estatal por meio da compra de ativos operacionais ou participações em refinarias e bases de distribuição. Para Carlos Veras, o projeto combate aumentos abusivos de preços e garante o abastecimento em regiões remotas e de vulnerabilidade social.
5: Jefferson Campos, do PL de São Paulo, é um dos signatários da proposta de emenda à Constituição que estabelece um teto de gastos para órgãos da administração pública.
6: A proposta fixa limites orçamentários para despesas com publicidade institucional e determina um teto para os gastos do Poder Legislativo e dos Tribunais de Contas. Jefferson Campos entende que a medida contribui para garantir maior responsabilidade fiscal na administração pública.
4: Transportes.
5: A Comissão de Viação e Transportes aprovou um selo para premiar cidades que adotem boas práticas no trânsito. Saiba mais sobre o assunto na reportagem de Agui Pontes.
8: A Câmara dos Deputados debate recompensar municípios que adotem boas práticas na gestão do trânsito. A Comissão de Viação e Transportes aprovou o projeto que institui o selo Município com Mobilidade Segura. O objetivo da medida é premiar as cidades que façam um bom trabalho na prevenção de acidentes. menos de 40% dos municípios receberiam o selo hoje. O projeto de lei do deputado Amon Mandel, do Republicano do Amazonas, dá justamente um incentivo para as cidades que cumprem as diretrizes da Política Nacional de Mobilidade Urbana. Mas não só, ela estabelece duas exigências: que o município possua um plano de mobilidade urbana e que esteja integrado ao Sistema Nacional de Trânsito previsto no Código de Trânsito Brasileiro. No primeiro caso, que pede a existência de um plano de mobilidade, 1.910 municípios já são obrigados a elaborar e aprovar um plano, mas desses, 79,6% não cumpriram a determinação legal. Para além disso, 63,2% de todos os municípios brasileiros pecam no segundo ponto, que é estar integrado ao Sistema Nacional de Trânsito. Para conseguir o selo, também se exige que programas, ações, campanhas e metas adotadas pelo município estejam alinhadas com o Plano Nacional de Redução de Mortes e Lesões no Trânsito e ao conceito Visão Zero, que busca um contexto em que mais nenhuma morte aconteça no trânsito. Com a implementação do projeto, o Poder Executivo definirá o órgão responsável pela concessão, fiscalização e divulgação dos municípios certificados. Segundo o deputado Amon Mandel, autor do projeto, o selo municipal surge como um instrumento de incentivo e reconhecimento para gestões comprometidas com práticas modernas de segurança. O selo, ainda segundo o deputado, contribui para promover a acessibilidade e prevenir mortes e lesões graves. O projeto será analisado pelas comissões de Desenvolvimento Urbano e de Constituição e Justiça e de Cidadania. Da Rádio Câmara de Brasília, Agui Pontes.
6: Delegado Caveira, do PL do Pará, apresentou o projeto que proíbe a exigência de vistoria veicular periódica baseada apenas no tempo de uso do automóvel. A proposta busca impedir cobranças recorrentes que penalizem motoristas e proprietários de veículos mais antigos.
5: Atualmente, a lei não estabelece a obrigação da vistoria, mas a proposta inclui a proibição de forma expressa no Código de Trânsito Brasileiro. Delegado Caveira argumenta que defeitos mecânicos representam menos de 7% dos sinistros em rodovias federais.
6: A Câmara analisa projeto que obriga a instalação de temporizadores regressivos em semáforos que tenham fiscalização eletrônica. A autora da matéria, Gleisi Hoffmann, do PT do Paraná, afirma que a medida torna o trânsito mais seguro, evitando frenagens bruscas, acelerações indevidas e decisões de risco nos cruzamentos.
5: Gleisi Hoffmann ressalta ainda que se o temporizador estiver com defeito, dessincronizado ou com baixa visibilidade, não poderá ser aplicada a multa pelo equipamento de fiscalização. A proposta dá aos órgãos de trânsito 60 dias para adequar os semáforos que já possuem fiscalização eletrônica.
4: Segurança Pública.
6: Guilherme Derrite, do PP de São Paulo, quer incluir entre os crimes hediondos as formas mais graves de homicídio, latrocínio e extorsão, cometidas por integrantes de organizações criminosas e milícias. A proposta amplia o tratamento mais rigoroso para crimes praticados nesse contexto.
5: Guilherme Derrite argumenta que esses delitos têm maior potencial de violência e intimidação e, por isso, devem receber o mesmo tratamento dado aos crimes mais graves previstos na legislação. O deputado reitera que a medida reforça o combate ao crime organizado.
6: Tornar imprescritível o crime de trabalho análogo à escravidão é o objetivo de projeto apresentado por Amanda Gentil, do PP do Maranhão. Se a mudança for aprovada, o passar do tempo não poderá impedir a responsabilização de quem cometer esse tipo de crime.
5: Amanda Gentil lembra que a Corte Interamericana de Direitos Humanos já determinou ao Brasil a adoção de medidas para impedir a prescrição desses crimes. A deputada avalia que a mudança pode reduzir a impunidade de casos em que a investigação e a responsabilização demoram a avançar.
6: O projeto de defensor Stélio Denner, do União de Roraima, inclui na Lei Maria da Penha o monitoramento eletrônico do agressor como medida protetiva de urgência em situações de alto risco à mulher. Segundo o deputado, a iniciativa visa conter a escalada do feminicídio no Brasil.
5: Pelo texto do defensor Stélio Denner, o juiz deverá observar novos critérios para conceder a medida protetiva, como casos de ameaça grave, histórico de agressões e perseguição. O texto também prevê a integração da tornozeleira eletrônica com mecanismos de alerta direto à vítima.
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4: Política.
6: Elmar Nascimento, do União da Bahia, defende o respeito às prerrogativas do Congresso e as garantias do devido processo legal na atuação dos órgãos de controle. O deputado reclama de interferências de outros poderes e ressalta a importância do contraditório e da ampla defesa.
5: Elmar Nascimento afirma que decisões sobre orçamento, emendas e mandatos devem respeitar o devido processo legal. Ele também afirma que os órgãos de controle precisam atuar dentro das competências definidas pela Constituição, sem criminalizar a política.
4: Saúde.
6: Fernando Monteiro, do PSD de Pernambuco, sugere a criação do Dia Nacional dos Técnicos e Auxiliares em Saúde Bucal, a ser comemorado em 20 de março. De acordo com o parlamentar, o projeto busca valorizar os mais de 230 mil profissionais da área registrados no país.
5: Fernando Monteiro acredita que a data vai incentivar ações educativas e científicas, além de impulsionar políticas públicas para fortalecer a odontologia no SUS. Ele sustenta que esses profissionais têm papel importante na prevenção de doenças.
4: Educação.
6: Avança na Câmara projeto que reserva recursos de bolsas educacionais para pessoas com deficiência. Os detalhes com a repórter Silvia Munhato.
10: A Comissão de Defesa dos Direitos das Pessoas com Deficiência da Câmara dos Deputados aprovou proposta que destina um percentual dos recursos do FNDE para bolsas e outros tipos de auxílios para estudantes com deficiência. O percentual deverá ser regulado pelo Executivo. Hoje, a legislação permite ao FNDE, o Fundo Nacional de Desenvolvimento da Educação, conceder bolsas de estudo, bolsas de permanência e ressarcimento de despesas a estudantes, mas não prevê reserva para grupos específicos. A versão original do projeto destinava o benefício apenas aos estudantes surdos, mas foi ampliada durante a avaliação pela Comissão de Educação. O relator na Comissão de Defesa dos Direitos das Pessoas com Deficiência, deputado Rodrigo Hollenberg, do PSB do Distrito Federal, fez novo ajuste no texto.
11: Entendemos, porém, que não há motivo para a redação do substitutivo mencionar diretamente apenas as pessoas surdas ou pertencentes ao transtorno do espectro autista. Por essa razão, propomos um substitutivo que unifica a aplicação do dispositivo legal em benefício de todas as pessoas com deficiência por meio de remissão simples à Lei Brasileira de Inclusão das Pessoas com Deficiência.
10: O relator citou dados do Censo da Educação Superior de 2024 que mostram que os maiores grupos de estudantes com deficiência matriculados no ensino superior são pessoas com deficiência física, 30,5%, baixa visão, 22,8% e transtorno do espectro autista, 16,7%. A proposta que reserva recursos de bolsas educacionais para pessoas com deficiência será analisada agora pelas comissões de Finanças e Tributação e de Constituição e Justiça. Da Rádio Câmara de Brasília, Silvia Munhato.
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4: Votação.
5: Os deputados analisam projeto que obriga os postos a detalhar a composição do preço dos combustíveis na nota fiscal. O texto pode ser incluído na pauta de votações, como informa o repórter Antônio Vital.
16: Está pronto para ser votado no plenário da Câmara, projeto que obriga os postos de combustíveis a detalhar na nota fiscal todos os componentes do custo da gasolina, do etanol e do diesel para o consumidor. De acordo com a proposta apresentada pelo deputado licenciado Guilherme Boulos, a nota fiscal deverá conter informações como o custo inicial do combustível para o produtor ou importador, o custo do biocombustível adicionado à gasolina, o lucro da distribuidora e do dono do posto, bem como o valor dos tributos federais e estaduais. Produtores, importadores e distribuidores também ficam obrigados a fornecer as mesmas informações em suas notas fiscais. O objetivo, de acordo com o autor, é permitir identificar a composição do custo final, que seria bom para a concorrência e para o consumidor, que poderia assim agir como fiscal em caso de abusos. O projeto ganhou regime de urgência, o que permite que seja votado diretamente no plenário da Câmara, sem passar pela análise das comissões permanentes da Casa. O regime de urgência foi aprovado de maneira simbólica, mas provocou discussão no plenário. Para o deputado Gilson Marques, do Novo de Santa Catarina, não tem como dono do posto de combustíveis saber todos os componentes do preço.
17: Transparência é sempre positiva, mas a minha preocupação aqui, entre outras, é o seguinte: informe na nota fiscal toda a composição do preço dos combustíveis e do GLP. O posto de combustível não tem essa informação, não tem como ele ter essa informação. Toda a composição do custo de cada componente, de cada pessoa, de onde vem a importação, ele não tem essa informação hoje.
16: Já a bancada aliada ao governo defendeu a proposta, como disse o deputado Tarcísio Mota, do PSOL do Rio de Janeiro.
18: Ele é singelo, ele diz, na nota fiscal da produção da compra do combustível ou do gás, deverá haver discriminado aquilo que é o custo do produto que vem, né, o custo da produção daquela mercadoria, do combustível, e também os custos de impostos e os custos, inclusive o lucro que está vindo das próprias refinarias. Há que se lembrar que o processo de privatização das refinarias no Brasil resultou num processo de encarecimento do combustível.
16: Ainda não há data para votação no plenário da Câmara do projeto que obriga os postos de combustíveis a detalhar na nota fiscal todos os componentes do custo da gasolina, do etanol e do diesel para o consumidor. Da Rádio Câmara de Brasília, Antônio Vital.
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20: Esporte.
6: João Cury, do MDB de São Paulo, defende proposta que estende a imunidade tributária às entidades esportivas sem fins lucrativos. A medida é que para organizações dos movimentos olímpico, paralímpico, clubístico e educacional, as instituições de educação e assistência social.
5: A iniciativa, que tem o apoio de João Cury, visa fortalecer o desenvolvimento de atletas e contribuir com a saúde pública. Ele acredita que a imunidade sobre impostos de patrimônio, renda e serviços garante maior estabilidade financeira para as entidades formadoras.
6: O projeto de Saulo Pedroso, do PSD de São Paulo, define quem pode ser considerado representante de uma organização esportiva privada nos casos de corrupção no esporte. Entram nessa definição dirigentes, diretores, administradores e procuradores que exerçam poderes de representação.
5: Saulo Pedroso explica que a medida pretende dar mais clareza à aplicação da lei e evitar interpretações diferentes sobre quem pode responder pelo crime de corrupção privada no esporte. Ele ressalta que o projeto não institui um novo crime nem altera as penas previstas atualmente.
6: Proposta de delegado Éder Mauro, do PL do Pará, estabelece o sexo biológico registrado no nascimento como único critério para definir a categoria de atletas em competições esportivas promovidas pelo poder público.
5: O texto também inclui competições estudantis e prevê a apresentação de documentos para comprovação. Delegado Éder Mauro alerta que atletas que competirem em categoria diferente da correspondente ao sexo de nascimento poderão ser excluídos, perder premiações e sofrer suspensão de até um ano.
6: Márcio Bioc, do MDB do Rio Grande do Sul, defende a aprovação de projeto que institui 8 de novembro como Dia Nacional do Fisioterapeuta Esportivo. Autor da proposta, ele ressalta a importância dos profissionais na prevenção de lesões e na recuperação de quem pratica atividades físicas.
5: Márcio Biol, que avalia que a homenagem também pode ampliar conscientização sobre a prática segura de exercícios. O deputado explica que a data escolhida marca a fundação da Sociedade Nacional de Fisioterapia Esportiva e o reconhecimento oficial da especialidade no país.
6: Termina agora o Jornal Câmara dos Deputados, produzido pela Rádio Câmara, com trabalhos técnicos de Everson Urani e apresentação de José Carlos Andrade e Márcio Aquilissardi. Uma boa noite para você.
5: Uma ótima noite. A Voz do Brasil volta amanhã.
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10: No ar em todo lugar, Edson e Hudson, papel de homem.

0: essa não sou eu, é o som da Mariana e Matheus. Teve também Guilherme Santiago Pindaíba e Bebida na Ferida com o Zé Neto e Cristiano. 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
0: No ar em todo lugar. Vambora, gente boa. Tá chegando o som do Cristiano Araújo, Sorriso Bonito. Jesus.

0: Léo Foguete, Última Noite, rolou mais, rolou ainda a sonzeira do Jads e Jadson, Letras Garrafais e Carreira e Capataz. É, Carreira e Capataz quebrou o frasco, participação do Mato Grosso Matias, a gente volta já.
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0: No ar em todo lugar, vambora com Mari Fernandes, ex-amiga.

0: tá perfeito.
1: Que coração de gelo, participação da Marília Tavares teve em duas palavras de Paulo e Paulino e Jefferson Moraes, paguei pra ver. A gente volta já.
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4: No ar em todo lugar, Zezé Di Camargo, cada minuto.

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0: Esse encontro de fases, o som do Israel e Rodolfo, teve Nadson Muferinha, aniversário de amantes, participação do Gustavo Mioto e Borboletas com Murilo Ruffi. A gente volta já depois do intervalo comercial com a sua indicação aqui no pedidomusical.com.br.
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0: No ar em todo lugar. Bruno e Barreto, trenzão.
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0: Lessa, tem três, participação do Gustavo Lima nessa. Teve também o traidor do Zé Vaqueiro e Felipe Araújo. Até depois do fim, a gente volta já.
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0: No ar, em todo lugar, Fátima Leão, salva meu coração.

0: Ricardo e Thiago, recordações, teve beijo de varanda com Bruno Marrone, mais Luana Prado, fama de ruim. A gente volta daqui a pouco.
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0: No ar, em todo lugar, César Menotti, Fabiano, como um anjo.

Fechando todas e hoje, apaixonado por você, Ana Castela e Gini Geno, teve Luan Pereira, histórico de amores e mais, Matheus e Cauã, admita. Beijo no coração, gente, e até amanhã. 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

Nossa, hein? Que é isso? Nossa. Vamos que vamos, delícia. Ai, ai.

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0: quarto salto.
1: Desce, mulher!
2: Obrigado, Michel Teló!
0: Marcos Ibelucci!
2: Valeu, Michel Teló!

0: Vem cá, tem muito universitário presente aí hoje?
1: Os universitários com a mãozinha pra cima, então. Quem não for também pode erguer a mão.
0: Galera dos camarotes, quem aqui já matou aula pra tomar pinga em posto de gasolina? Eu não saía do posto.

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0: Vem cuidar do seu bebê, né?
1: Valeu!
2: Eu vou pegar você.

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formar agora a grande corrente de fé, elevando o pensamento ao Supremo Criador, para que interceda com sua divina bondade em favor de todos que necessitam de alívio para os seus problemas através da oração. E agora, com o pensamento em Deus Todo-Poderoso, para que Ele receba nossas orações, oremos. Em nome dos anjos, dos santos e das almas, saudemos a Sagrada Família. Em nome do Pai,

momento em que todos se ajoelham e saúdam Maria Santíssima. Ave Maria, cheia de graça, o Senhor é convosco. Bendita sois vós entre as mulheres, e bendito é o fruto do vosso ventre, Jesus.

0: agora a todos aqueles que necessitam de uma graça. Rezamos neste momento a oração de São Francisco. Senhor, faça de mim um instrumento de sua paz. Onde existe o ódio,
1: eu levo o amor.
0: Onde existe a discórdia,
1: eu levo a união.
0: Onde existe o erro,
1: eu levo a verdade.
0: Onde existe a dúvida,
1: eu levo a fé.
0: Onde existe o desespero,
1: eu levo a esperança.
0: Onde existe trevas,
1: eu levo a luz.
0: E onde existe tristeza, Maria,
1: guarda-nos puro do pecado.
0: Ó Mãe de Deus,
1: abre os nossos corações quando nossos irmãos precisarem de nós.
0: Ó Mãe da Igreja,
1: faça que vivamos unidos e assim sejamos um dos exemplos para que os outros também amem a seu filho Jesus.
0: Ó Esposa de José, Pai, ao Filho e ao Espírito Santo.

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0: 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Bom dia, Carmo do Rio Claro. Bom dia pra você, amigo ouvinte. Leibson Longis, 507,87,9 Supernova FM, hoje 9 do mês 10, ano 2026. Ô Lurdinha Couto, que dia é hoje?
1: E Marcelo Souza, sextou dia de manhã, pescoço por dentro, com cerveja. Lurdinha Couto, Itaú de Minas, Minas Gerais.
0: Opa. Um abraço. Bem lembrado, Luizinho Couto, sextou!
2: Começando duplicata velha!
3: Aô, chupa-cabra!
0: Companheirada!
3: Bora, Guatemala!
0: Bora, bora, PDV! Lembrando que às 6 horas, nosso momento de fé, nosso momento de oração, acerte o resumo das principais notícias desta sexta-feira, pintando o final de semana. Hoje a igreja celebra o dia de São Luís Bertrand, dia do atletismo, dia internacional pela prevenção dos desastres naturais, dia mundial dos Correios. São os fatos históricos e jornalísticos que marcam o dia de hoje. Simbora com o melhor da moda sertaneja raiz na nossa programação. Alô, Gerardo Moreira! Ô, Luiz! Como que ficou o Palmeiras ontem? Tá zero, né? Palmeiras em cima do Bahia.

0: Eita, moda bonita, hein? Filho pródigo com Júnior e Júnior. 5h24. Mande aí o seu alô, o seu recado. Participe conosco da nossa programação. E desde já a gente deseja a todos um ótimo, espetacular e abençoado fim de semana.
1: Opa, bom dia, Marcelo.
0: Ô, Gerardo, bom dia. Você tá bom?
1: Quilômetro 45.
0: Ô, do Sérgio Reis.
1: Manda pra mim aqui no Valdo Barro Novo. Bom dia. Vamos lá, né?
0: Opa, já tá agarrado, Gerardo. Bora mexer o doce. Abraço, meu irmão. Bom dia. Deus abençoe.

0: É o Sérgio Reis, quilômetro 45, essa é a indicação do Geraldo Moreira lá no bairro Jardim América. Ô, Gerardo, bom final de semana, bom trabalho, um ótimo e abençoado dia para você e para toda a sua família. 5 horas e 28 minutos. O Luiz Palmeirense.
1: Marcelão, bom dia.
0: Bom dia.
1: Marcelão, eu não vi o jogo
0: ontem. Que palmeirense que é esse? Não assistiu o jogo?
1: Eu só assisti o primeiro tempo só.
0: Ah, o primeiro tempo? O primeiro tempo já teve o placar que decidiu o jogo todo, viu? Ficou num 1-1.
1: Aí depois fui dormir, não vi mais.
0: Ah.
1: Com certeza deve ter ganhado, né?
0: Ficou no 1-0, né? E a briga é de cachorro grande, né, Luiz? O Palmeiras, porque o Flamengo, quando estava ganhando de 2-0, deixou o Santos empatar, né? 2 pênaltis para o Santos, viu? E terminou empatado o Flamengo. Isso foi um ótimo resultado para o Palmeiras, né? Que encostou novamente no líder, né? Então, Palmeiras aí, diferença de apenas um pontinho. A briga é boa, viu? Palmeiras 60 pontos e já o Flamengo com 61 pontos, né? E o meu Cruzeiro tá lá em quinto, né? Diferença de 2 pontos do Atlético Paranaense, que completa aí o G4, né? Muitas emoções no Brasileirão 2026, o campeonato mais disputado do mundo. Ô Luiz, para você, para Cidinha, vai ir. O Jantar para Jesus, na voz aí de Cleusa Raiz. E na sequência eu vou atender aqui, bater um papo com o PDV.

0: Um jantar para Jesus. Lembrando que daqui a pouco, às 6 horas, nosso momento especial de fé, momento de oração, com as participações especiais do Padre Sandro Henrique e do Padre Ezequiel. E também a nossa homenagem aos aniversariantes do dia. Alô, Juninho, pessoal lá da Casa da Ração. E o Juninho mandou aqui, pede o PDV para dar uma palhinha aí da canga do tempo do Lourenço do Lorival para nós.
1: Com a
0: Casa da Ração. E o Juninho mandou aqui, pede o PDV para dar uma palhinha aí da canga do tempo do Lourenço.

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0: Capital de Minas em festa.
1: Me desejo felicidade.
0: Principalmente a família, os amigos, comemorando o aniversário da Lurdinha Couto. Lurdinha, na sexta, hein? Aí dá pra emendar sexta, sábado, domingo. Bacana, viu? Bacana. Parabéns, felicidade, saúde, paz, muitos e muitos anos de vida. Feliz aniversário, viu, minha amiga? Parabéns, amiga! Muitos anos de vida, muita alegria, luz, saúde, sucesso e tudo de mais magnífico para o seu dia. Que Deus te proteja, te abençoe com, né, um ano repleto de muita felicidade, pois você merece muito. Parabéns para você, Lurdinha Couto. E celebre aí o seu grande dia, viu? É hoje também, você que vai passar aí pela cirurgia na visão, não é? Vai dar tudo certo.
1: Parabéns, parabéns, parabéns.
0: Uma pessoa muito querida, muito especial. E falando em Lurdinha Couto, tem aqui a participação especial do aniversariante do dia.
2: Oi, Marcelo, bom dia, tudo bem? Aqui é a Lurdinha Couto da Coab 2, tal de Minas, Minas Gerais. Queria ouvir Henrique Juliano, obrigado Deus. Depois eu queria ouvir Sexta-feira, Zé Neto Cristiano. Aí depois, se puder tocar mais, né? Você toca os que eu gosto aí, fazendo favor. Então, eu quero mandar para todas as pessoas que vão mandar música para mim hoje. Hoje é dia do meu livro, né? E todos estão fazendo comigo também, eu tô mandando. Um abraço, Marcelo. Ora aí por mim, que hoje eu tenho que estar lá na clínica, 7:30 da manhã.
0: Opa, então favor. Daqui a pouquinho, né, Lurdinha? 7:30 da manhã, mas... Deus, né, vai abençoar. Já deu tudo certo, viu?
2: Última sexta abençoada. De manhã, o pescoço por dentro aí, gente, com cerveja. Um abração, let's go. Estela Vista, baby.
0: Parabéns pra Lurdinha Couto pelo aniversário hoje.

0: meus amigos, pela saúde de cada um de vocês aqui nessa noite. Obrigado, Deus. Obrigado.
1: Olá, Marcelo. É aniversário da Lourdinha hoje. Parabéns para ela. De saúde, muita paz. E manda uma música aí para ela. Manda um César Paulinho aí para ela. Hein?
2: Ô, tá, Luiz. Né, o Luiz Palmeirense mandando aqui então um recado aqui para aniversariante do dia. Também a esposa do Luiz, a Cidinha. Ô, Cidinha, bom dia. Bom dia, Marcelo. Quero dar os parabéns para nossa amiga Lourdinha, desejar a ela muitas felicidades, muitos anos de vida e um feliz aniversário. E desejar aí toda a programação, especialmente para Lourdinha Couto, pelo nível hoje.

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igreja celebra hoje o dia de São Luís Bertrand. Esta sexta-feira, 9 do mês de outubro de 2026, aniversário da Lurdinha Couto. Momento em que paramos para fazer os nossos agradecimentos, em especial pelo dia, pelo final de semana. Momento em que fazemos também os nossos pedidos, elevamos os nossos pensamentos ao Pai, através de Maria, nossa Mãe. Pedimos para que ela interceda e abençoe a todos, principalmente os mais necessitados.

0: Também em homenagem aos aniversariantes do dia, desejando saúde e paz, que Deus ilumine muitos e muitos anos de vida, em especial a nossa querida amiga ouvinte, Lurdinha Couto. Lurdinha, que é natural aqui, Carmo do Rio Claro, mas mora na cidade de Itaú de Minas. Parabéns, minha amiga, saúde e paz, muitos e muitos anos de vida. Dico, Renato, pessoal da Peixaria Borges, lá no bairro Acampamento. Fica a Peixaria Borges do Dico e do Renato. Familiares lá do Renato. O Dico lá no São Benedito, Dona Fátima. Ô, Dona Fátima, bom dia pra senhora. Deus abençoe. Simone, da Confeitaria São Miguel, Simone Boulos. Lindo lá no bairro do Rosário. Israel também mandando aqui mensagem. Bom dia, Marcelo Souza. Opa! É um grande profissional aí da área da jardinagem, né? Parabéns aí pelo excelente trabalho, pela competência e responsabilidade, né? Tamo junto, meu irmão. Deus abençoe você e toda a sua família. Cidinho, Evair, Luiz, Wesley, Cariello, Penha, Matheus, o Chico! Chico, pessoal lá na reciclagem, e o Chico também é representante aí do Super Minas, foi o menino da sorte dessa semana, né? Saiu um prêmio através aí da venda do Chico, da cartela do Minas Cap, né? Do Super Minas, R$2.000. Ô Chico, se tiver uma premiada aí, você guarda pra mim, viu? Deus abençoe, meu irmão. Neuza, do Jack, irmão Elinho, Vicente, Vicentinho da Soque. No mercado, toda a família, Renato Pedreiro, pessoal da construção civil. Deus abençoe o dia, o trabalho de todos vocês. Ricardo Bittar e toda a família, a benção para minha família, para minha esposa, para os meus filhos, para o Miguel com o Benício, meus irmãos. Alô, Márcio! Márcio lá da Casa de Pesca, meu irmão Márcio. Nosso momento de fé, momento de oração, PDV e toda a família. Marlene lá no bairro do Porto, Geraldo Moreira e toda a família. Vamos juntos com ele. Alô, Padre Sandro Henrique, diretamente lá da Ventania, da paróquia São Sebastião, para a gente começar o dia feliz.
1: Bom dia, minha amiga. Bom dia, meu amigo. Comece o dia feliz. Nesta sexta-feira, 9 de outubro, desejo um dia especial. Não só porque estamos chegando ao final da semana, mas porque temos a oportunidade de vivenciar mais um dia, de nos colocar no coração de Jesus, de nos colocar diante do povo e realmente revelar que nós nos esforçamos para colaborar com Jesus na construção do seu reinado. Somos chamados a sermos discípulas, discípulos, missionárias, missionários, promovendo a vida, transformando o mundo. Por isso desejo que esse dia seja especial e acolha de Deus alegria, bênção, paz, saúde, disposição, força, estado de energia máximo. Vamos fazer nossa oração. Inspirai-nos, ó Deus, para que em vós comece e termine tudo o que fizemos. Amém. O evangelho desta sexta-feira está em Lucas, capítulo 11, versículos de 15 a 26. Naquele tempo, Jesus estava expulsando um demônio. Mas alguns disseram: é por Beuzebu, o príncipe dos demônios, que ele expulsa os demônios. Outros, para tentar Jesus, pediram-lhe um sinal do céu. Mas, conhecendo seus pensamentos, Jesus disse-lhes: todo reino dividido contra si mesmo será destruído, e cairá uma casa por cima da outra. Ora, se até Satanás está dividido contra si mesmo, como poderá sobreviver o seu reino? Vós dizeis que é por Beuzebu que eu expulso os demônios. Se é por meio de Beuzebu que eu expulso demônios, vossos filhos os expulsam por meio de quem? Por isso, eles mesmos serão vossos juízes. Mas se é pelo dedo de Deus que eu expulso os demônios, então chegou para vós o reino de Deus. Quando o homem forte, bem armado, guarda a própria casa, seus bens estão seguros. Mas quando chega um homem mais forte do que ele, vence-o, arranca-lhe a armadura na qual ele confiava e reparte o que roubou. Quem não está comigo está contra mim, e quem não recolhe comigo dispersa. Quando o espírito mau sai de um homem, fica vagando em lugares desertos, à procura de repouso. Não o encontrando, ele diz: vou voltar para minha casa de onde saí. Quando ele chega, encontra a casa varrida e arrumada. Então ele vai e traz consigo outros 7 espíritos piores do que ele. E entrando, instalam-se aí. Enfim, esse homem fica em condição pior do que antes. Minha amiga, meu amigo, nós temos a missão de libertar a nós mesmos e na luta constante para levar a libertação aos nossos irmãos. Mesmo que encontremos empecilhos, rejeições, veja, Jesus está em plena atividade missionária e a sua ação é libertadora, é devolver à pessoa a dignidade da vida, a autonomia de sua vida. E quantos são os demônios espirituais e físicos, porque tem muitas pessoas que são como demônios, como essas pessoas, esses espíritos, tentam nos desacreditar. Por isso, precisamos nos unir mais em Cristo e fortalecer pela oração, pela Eucaristia, pela palavra, e levar adiante a missão de Jesus, como ele fez. Reze comigo.
2: Pai nosso que estás nos céus, santificado seja o vosso nome, venha a nós o vosso reino, seja feita a vossa vontade, assim na terra como no céu. O pão nosso de cada dia nos dai hoje, perdoai-nos as nossas ofensas, assim como nós perdoamos a quem nos tem ofendido. E não nos deixeis cair em tentação, mas livrai-nos do mal. Amém. Ave Maria, cheia de graça, o Senhor é convosco. Bendita sois vós entre as mulheres. Bendito é o fruto do vosso ventre, Jesus. Santa Maria, Mãe de Deus, rogai por nós, pecadores, agora e na hora de nossa morte. Amém. Glória ao Pai, ao Filho e ao Espírito Santo.
3: Como era no princípio, agora e sempre. Amém.
1: Vamos pedir a bênção da água, Deus eterno e todo-poderoso, que tendo escolhido a água, fonte de vida e pureza, para nos dar a graça batismal, quisestes também aparecer no rio Paraíba a imagem da Virgem Imaculada. Abençoai esta água e fazei que ela nos recorde o nosso batismo, para que, purificados de nossas faltas, vivamos como cristãos, membros da vossa igreja, e cheguemos um dia à vida eterna. Por Cristo Senhor nosso. Amém. Um grande abraço do Padre Sandro Henrique, diretamente da casa do glorioso mar de São Sebastião, na Ventania, em Alpinópolis, Minas Gerais. E que Deus nos abençoe em nome do Pai, do Filho e do Espírito Santo. Amém! Um beijo no seu coração!

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0: Deus.
1: Olá, meu amigo, olá, minha amiga ouvinte. Eu sou o Padre Ezequiel. Esse é o momento de despertar para o amor. Eu queria falar hoje sobre liderança. Você se considera um líder? Você é uma pessoa que lidera, sim ou não? Algumas características da liderança são as seguintes. Uma delas é o poder de decisão rápido e firme que o líder tem. Você sabe que muitas pessoas são indecisas. Indecisas em coisas pequenas, básicas, do dia a dia. Por exemplo, mães, pais, enfim, situações que são demoradas para tomar a decisão. O líder, normalmente, ele tem decisões mais rápidas e ele tem decisões firmes. O líder não só trabalha com um objetivo definido, como também ele já, na mente dele, ele tem um plano definido para atingi-lo. Uma outra característica é a autoconfiança. A autoconfiança é muito importante para quem quer liderar. O principal motivo para a indecisão é a falta de confiança. Uma pessoa indecisa, ela é insegura. Por isso, aqui não é só pensar nos outros, no líder da empresa, mas você, na tua casa. Você demora muito para decidir as coisas e o problema está aí e a decisão precisaria ser tomada e você não toma essa decisão. Então veja que ali pode haver insegurança. Todo líder se destaca por ter autoconfiança, iniciativa, segurança. Também a liderança dispõe de imaginação, entusiasmo. O líder é quem entusiasma os outros. Tem autocontrole e também tem uma personalidade agradável. Tem capacidade de concentração, tem capacidade de tolerância. Por isso, quando você pensa em você mesmo, em você mesma, pense se você tem essas características. Uma outra coisa é que também o líder, ele tem a capacidade de convencer as pessoas para que elas assumam responsabilidades conjuntas para chegar a um objetivo. Isso se aplica na empresa, no futebol, enfim, na igreja, na política, se aplica em todo lugar. O líder, ele tem capacidade de convencimento, não porque ele tem lábia só. Não, porque ele transmite uma confiança e as pessoas se agregam ao redor dele para atingir o objetivo. A partir disso, pense se você tem características de liderança ou não. Deus Pai de amor e de bondade, fonte da bênção, dignai-vos abençoar os vossos filhos e filhas. Abençoai com vosso amor a sua família, as suas casas, o seu trabalho. Abençoai as crianças, abençoai os jovens, abençoai os idosos e doentes. Abençoai a todos com a vossa graça, com o vosso amor. Sustentai-os para que vivam em abundância. Em nome do Pai, do Filho, do Espírito Santo. Amém.
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3: Pai nosso que estás no céu.
4: Sim, estou aqui.
3: Por favor, não me interrompa. Eu estou rezando.
4: Mas você não me chamou.
3: Chamei? Eu não chamei ninguém. Eu estou rezando. Pai nosso que estás no céu.
4: Aí você me chamou de novo.
3: Fiz do quê?
4: Me chamou? Você disse Pai nosso que estás no céu. Estou aqui. Como posso ajudá-lo?
3: Mas eu não quis dizer isso. É que eu tô rezando. Eu rezo o Pai Nosso todos os dias. Me sinto bem rezando assim. É como se fosse um dever. E não me sinto bem até terminar.
4: Mas como podes dizer Pai Nosso sem lembrar que todos são seus irmãos? Como podes dizer que estás no céu se não sabe que o céu é paz, que o céu é amor a todos?
3: É, realmente, não tinha pensado nisso.
4: Mas prossiga sua oração.
3: Santificado seja o vosso nome.
4: Espera aí, o que você quer dizer com isso?
3: Quer dizer, sei lá o que significa. Como é que eu vou saber? Faz parte da oração, só isso.
4: Santificado significa digno de respeito, santo, sagrado.
3: Agora entendi, mas nunca tinha pensado no sentido dessa palavra, santificado. Venha a nós o vosso reino, seja feita a vossa vontade, assim na terra como no céu.
4: Está falando sério?
3: Por que não?
4: E o que faz para isso acontecer?
3: O que faço? Nada. É que faz parte da oração. Além disso, seria bom que o Senhor tivesse um controle de tudo o que acontecesse no céu e na terra também.
4: Tenho controle sobre você?
3: Bem, eu vou para a igreja.
4: Não foi isso que perguntei. Que tal o jeito que você trata os seus irmãos? O muito tempo que você dá à televisão, as propagandas que você corre atrás e o pouco tempo que dedica a mim?
3: Por favor, pare de criticar.
4: Desculpe, pensei que você estava pedindo para que fosse feita a minha vontade. Se isso acontecer, tem que ser com aqueles que rezam, mas que aceitam a minha vontade. O frio, o sol, a chuva, a natureza, a comunidade, os amigos, os irmãos.
3: Está certo, tem razão. Acho que nunca aceito sua vontade, pois reclamo de tudo. Se manda chuva, peço sol. Se manda sol, reclamo do calor. Se manda frio, continuo reclamando. Se tô doente, peço saúde. Não cuido dela, deixo de me alimentar, ou como muito.
4: Ótimo reconhecer tudo isso. Vamos trabalhar juntos, eu e você.
3: Olha, Senhor, preciso terminar agora. Essa oração está demorando muito mais do que costuma ser. Vou continuar. O pão nosso de cada dia nos dai hoje.
4: Pare aí. Você está pedindo o pão material? Nem só de pão vive o homem, mas também da minha palavra. Estou interessado na nossa próxima parte da oração. Continue.
3: Perdoai as nossas ofensas, assim como nós perdoamos a quem nos tem ofendido.
4: E o seu irmão desprezado?
3: Tá vendo? Olha, Senhor, ele já criticou várias vezes e não era verdade o que dizia. Agora eu não consigo perdoar. Preciso me vingar.
4: Mas e a sua oração? O que quer dizer a sua oração? Estou gostando de você porque está sendo honesto. Mas não é bom carregar o peso da ira dentro de você, não acha?
3: Acho que ia me sentir melhor se me vingasse.
4: Não vai, não. Vai se sentir muito pior. A vingança não é tão doce como parece. Pense na tristeza que me causaria. Pense na sua tristeza. Agora eu posso mudar tudo para você. Basta você querer.
3: Pode? Mas como?
4: Perdoe seu irmão. Eu perdoarei você e te aliviarei.
3: Mas, Senhor, eu não posso perdoá-lo.
4: Então não me peça perdão.
3: É, Senhor, mais uma vez está certo. Mais do que quero me vingar, quero a paz com o Senhor. Tá bem, eu perdoo a todos. Mas me ajuda, Senhor. Mostre o caminho certo para mim e meus inimigos.
4: Isso que me pede é maravilhoso. Estou muito feliz com você. Como está se sentindo?
3: Bem, muito bem mesmo. Para falar a verdade, nunca tinha me sentido assim. É tão bom falar com Deus. E não deixeis cair em tentação, mas livrai-nos do mal.
4: Ótimo. Vou fazer justamente isto. Mas não se ponha em situações onde possa ser tentado.
3: O que quer dizer com isso?
4: Deixe de andar na companhia de pessoas que o levam a participar de coisas que não deve, como intrigas e fofocas. Abandone a maldade, o ódio. Isso tudo vai levá-lo para o caminho errado.
3: Não estou entendendo.
4: Claro que entende. Você já fez isso várias vezes. Entra no erro e depois corre a me pedir socorro.
3: Puxa, como eu estou envergonhado.
4: Você me pede ajuda, mas logo em seguida volta a errar de novo, para mais uma vez vir a fazer negócio comigo.
3: Eu estou com muita vergonha. Me perdoe, Senhor.
4: Claro que perdoo. Sempre estou perdoando quem perdoa também. Mas não esqueça, quando me chamar, lembre-se da nossa conversa. Medite em cada palavra que fala. Termine sua oração.
3: Terminar? Ah, sim. Amém.
4: O que quer dizer com amém?
3: Não sei. É o final da oração. Só isso.
4: Você só deve dizer amém quando aceita tudo o que quero, quando concorda com a minha vontade e quando segue os meus mandamentos. Porque amém quer dizer assim seja. Concordo com tudo o que rezei.
3: Senhor, obrigada por me ensinar essa oração. E agora, obrigado por me fazer entendê-la.
4: Eu amo a cada um dos meus filhos, principalmente aqueles que querem sair do erro. Abençoe-te. Fica com a minha paz. Que assim seja.
3: Obrigado, Senhor. Estou muito feliz em saber que és meu amigo.
0: Olá, queridos irmãos, Deus abençoe muito vocês, muita paz, muita alegria
5: E vamos que vamos, muita paz.
6: Alô, queridos amigos da Supernova. Aqui é Padre Antônio. Que o Senhor nosso Deus derrame suas bênçãos sobre cada um de vocês.

Maria Santíssima, que em vossa imagem milagrosa de Aparecida espalhais inúmeros benefícios sobre o Brasil. Eu, embora indigno de pertencer ao número dos vossos servos, mas desejando participar dos benefícios da vossa misericórdia, prostrado a vossos pés, consagro-vos o entendimento, para que sempre pense no amor que mereceis. Consagro-vos a língua, para que sempre vos louve e propague a vossa devoção. Consagro-vos o coração, para que depois de Deus vos ame sobre todas as coisas. Recebei-nos, ó Rainha incomparável, no ditoso número dos vossos servos. Acolhei-nos debaixo da vossa proteção. Socorrei-nos em nossas necessidades espirituais e temporais, e sobretudo na hora da nossa morte. Abençoai-nos, ó Mãe Celestial, e com vossa poderosa intercessão, fortalecei-nos em nossa fraqueza, a fim de que, servindo-vos fielmente nesta vida, possamos louvar-vos, amar-vos e render-vos graças no céu. Por toda a eternidade, assim seja.

pela intercessão de Nossa Senhora Aparecida, Rainha e Padroeira do Brasil, a bênção de Deus Onipotente, Pai, Filho e Espírito Santo, desça sobre vós e permaneça sempre. Amém.

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3: 87,9 Supernova FM, bom dia, ótimo final de semana. Agora faltando 20 minutos para 7. Daqui a pouco a 7 tem horário, isso mesmo, viu gente? Tem horário eleitoral gratuito. Tá de volta para a alegria da moçada, não é? Você adora o horário eleitoral gratuito, não é mesmo? Hã?
4: Se é uma
3: briga, é, Christian?
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9: E hoje é aniversário da Lurdinha, Lurdinha Couto.
10: Botinha na reia.
9: Lurdinha Couto, parabéns, saúde e paz, muitos e muitos anos de vida.
11: Marcelo, bom dia, tudo bem?
9: Ô Maria, bom dia.
11: Marcelo, manda uma música aí pra Lurdinha, tá o de Minas pra mim, hoje é aniversário dela, viu? Manda uma música pra ela, pra mim.
9: Hoje tem festa direção, pra nós, hein?
11: Viu? Com o Daniel. É. Tem direção pra mim, tá bom?
9: Pra essa ela. É com o Rick Renner.
11: Mesmo, tá bom? Desejando a tudo de bom, paz, saúde, que Deus Nossa Senhora cobre ela com os mantos sagrados. Bom dia, Marcelo, tudo de bom pra você? Quem tá falando aqui é a Butina Véia, viu?
9: Só faltou um grito de guerra, né?
11: Bom dia.
10: Butina Véia!

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5: Acontece no país e no mundo, você fica sabendo a partir de agora. Edição desta manhã de sexta, 9 do mês de outubro de 2026. Todo mundo na expectativa de como fica o tempo e a temperatura para o fim de semana.
6: Vamos agora saber como fica o tempo e a temperatura.
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7: Depois de mais alguns dias com chuvas, o Rio Grande do Sul voltará a ter um dia de sol a partir deste sábado. Porém, a frente fria responsável pelas chuvas em território gaúcho não deixará de atuar no Brasil. Meteorologista da TempoOK, Nadja Marinho, aponta que essa frente fria deve avançar para as demais regiões brasileiras já a partir de sábado, levando alertas a alguns estados brasileiros.
8: Neste sábado, uma frente fria avança pela região sul com chuva em Santa Catarina e no Paraná. Por outro lado, o tempo finalmente começa a melhorar no Rio Grande do Sul a partir da tarde. Atenção especial para o Sudeste. Com o avanço dessa frente fria, o tempo muda e chove em São Paulo, no Rio de Janeiro e no sul de Minas Gerais. Há risco de tempestades com muitos raios e não se descarta a queda de granizo e rajadas de ventos fortes, mas pontuais.
7: As condições para chuvas intensas se estendem para outras regiões, com atenção para o norte, como destaca Marinho.
8: Na região norte, o combo de calor e alta umidade provoca nuvens carregadas e pancadas isoladas de chuva entre a tarde e a noite em Rondônia, Acre, Amazonas e Roraima.
7: Mas nem todo o país terá apenas chuvas durante o sábado. Em parte do norte e em todo o nordeste, o alerta é justamente para o cenário oposto. A previsão, segundo Marinho, é de calor e baixa umidade ao longo do sábado.
8: Enquanto isso, nos demais estados do norte e no sertão do Nordeste, o cenário é de sol forte, calorão e tempo muito seco. A umidade do ar pode cair para menos de 30%.
7: Já no domingo, a previsão segue de calor intenso para a região central do Brasil, desta vez. Chuvas também devem acontecer em outras partes do Brasil, como explica Marinho.
8: No domingo, a chuva persiste sobre Santa Catarina, Paraná e também no Sudeste, agora reforçada por um ciclone na costa sul do país. Esse tema traz um alívio do calor, baixando as temperaturas no sul de Mato Grosso do Sul e em toda a faixa leste do Sudeste. No centro-oeste e no norte, o tempo quente e úmido continua gerando pancadas de chuva entre a tarde e a noite. Na contramão da chuva, o centro-norte de Goiás, Distrito Federal, norte de Minas Gerais e a região nordeste seguem sob o domínio do tempo seco e do calorão.
7: O alerta para moradores de áreas mais quentes e secas é que nestes dias se consuma muita água e se evite praticar atividades ao ar livre. Já nas regiões com risco de chuvas e tempestades, a Defesa Civil tem emitido alertas para os locais onde há maior chance de condições climáticas severas. 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
5: Para Carmo do Rio Claro, mínima que foi registrada nesta manhã de sexta-feira. Então, atenção, mínima de 23, a máxima podendo chegar aos 32, sensação térmica de 27, máxima de 30. Chances, a probabilidade de chuva para hoje, volume estimado de 3,8 milímetros, as chances de 40% e a umidade relativa do ar em torno de 44%. A mínima, máxima podendo chegar na casa dos 81%. Ó. Indicadores do agro, soja, boi, café, milho, laranja, uva, algodão e o café.
9: Indicadores agropecuários com Diego Brião. Soja.
10: Os contratos futuros com vencimento em novembro registraram queda nos Estados Unidos na quinta-feira. Na Bolsa de Chicago, a cotação era de US$12,87 por bushel. No Brasil, valores por saca de 60 quilos no mercado físico. Estado do Mato Grosso, cidade de Campo Novo do Parecis, R$ 137,00. E Paraná, Marechal Cândido Rondon, R$ 135,00.
9: Boi Gordo.
10: Em São Paulo, na B3, os contratos com vencimento em outubro eram negociados ao final da quinta a R$ 388,50 por arroba. Houve elevação de 0,22% no dia. Boia Vista, no Mato Grosso, em Cuiabá, R$ 338,00 por arroba.
9: Café.
10: Os contratos futuros de café arábica com entrega prevista para dezembro terminaram a quinta-feira em Nova York, nos Estados Unidos, em queda. A cotação por saca de 60 quilos era de R$ 1.915,60. No Brasil, valores da saca de 60 quilos do café arábica tipo 6 no mercado físico. Minas Gerais Varginha, R$ 1.600 e São Paulo Franca, R$ 1.580.
9: Milho.
10: Valores por saca de 60 quilos no mercado físico. Paraná, Marechal Cândido Rondon, R$ 52,00, valor em estabilidade na comparação com a cotação anterior. E Goiás, Rio Verde, R$ 55,00, em queda.
9: Laranja.
10: Os contratos futuros de suco de laranja com entrega prevista para novembro terminaram a quinta em Nova York em elevação. A cotação era de US$ 149,95 por libra peso. Mercado físico, Rio Grande do Sul, região da Serra, tipo Itália, Rubi, média semanal, R$ 8,75 por quilo em queda. E Pernambuco, tipo Núbia, preço médio comercial, R$ 120,00 por caixa de 18 a 20 quilos em estabilidade.
9: Algodão.
10: Arroba do algodão em pluma, Mato Grosso Sorriso, R$ 129,90 em queda, e Bahia Região Oeste, R$ 138,67 em queda.
9: Cacau.
10: Os contratos futuros com entrega prevista para dezembro terminaram a quinta em Nova York em queda. A cotação por tonelada era de US$ 5.665. Mercado convencional. Bahia, R$ 269,00 por arroba em queda, e Pará, R$ 16,00 por quilo em queda.
9: Indicadores Agropecuários, um conteúdo do Grupo Rádio Web, informação que amplifica conexões.
0: Olá, este é o Giro de Notícias, eu sou Alan Barbosa e você acompanha os destaques do momento. A condenação de Eduardo Bolsonaro a 4 anos e 2 meses de prisão em regime semiaberto transitou em julgado e, portanto, não cabe mais recurso. Com isso, o ministro do STF, Alexandre de Moraes, determinou o início do cumprimento da pena do filho do ex-presidente Jair Bolsonaro. Como Eduardo está foragido nos Estados Unidos, o nome dele será incluído no banco de pessoas com mandados de prisão. Os passaportes de Eduardo Bolsonaro foram cancelados e tornados sem efeito. O Ministério da Educação anunciou a destinação de R$ 100 milhões para a reposição de equipamentos e mais R$ 28 milhões para a reconstrução de um prédio da Universidade Federal de Pernambuco. O incêndio na unidade de ensino na noite da última quarta-feira será investigado pela Polícia Federal, que irá apurar se houve ação criminosa neste que foi o terceiro incêndio na universidade na última semana. O reitor da UFPE, Alfredo Gomes, estimou prejuízo de R$ 100 milhões e 20 anos de pesquisas científicas. O governador eleito de Minas Gerais, o senador Cleitinho, declarou ser a favor do fim da escala de trabalho 6x1. Cleitinho vai apoiar Flávio Bolsonaro, do PL, no segundo turno, que é contra a proposta de emenda à Constituição bancada por Lula, do PT. E ainda sobre eleições, um recado importante para você.
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0: Operação integrada da Polícia Federal e das Polícias Civis de São Paulo e Bahia prendeu 26 homens acusados de integrarem o PCC. A Operação Equação Final começou nas primeiras horas da quinta-feira e cumpriu mandados em Jequié, Ipiaú, Dário Meira, Ubatã, Nova Ibiá, Gongogi e Itacaré, cidades que ficam no sudoeste da Bahia, e em São Paulo, Guarulhos e Santo André. O El Niño deste ano deve atingir seu pico no mês de dezembro e há quase 100% de certeza de que os seus efeitos vão durar até fevereiro de 2027. A previsão foi informada pela Organização Meteorológica Mundial nesta quinta-feira. 19 técnicos do Brasileirão já foram demitidos neste ano. O último a perder o cargo é Fernando Diniz, demitido do Corinthians após derrota por 2-1 para o Internacional na quarta-feira. 13 dos 20 clubes da Série A trocaram de treinador pelo menos uma vez. O Remo foi o que mais trocou, 3 vezes. Palmeiras, Atlético Paranaense, Bahia, Coritiba, Bragantino, Vitória e Mirassol mantêm os técnicos desde o início do campeonato. O Giro de Notícias é a produção da agência Rádio Web. Texto e apresentação Alan Barbosa, edição Thiago Pedruzzi.
11: O complemento da 29ª rodada do Brasileirão foi nesta quinta-feira, com movimentação na parte de cima da tabela. O líder Flamengo desperdiçou uma vitória que estava muito bem encaminhada diante do Santos na Vila Belmiro. O rubro-negro fez 2-0 com Danilo e Lucas Paquetá no primeiro tempo, mas cedeu o empate após 2 pênaltis convertidos por Neymar no fim da partida. Após o jogo, o técnico Leonardo Jardim fez uma avaliação da partida e destacou os pontos que o seu time errou.
12: Nós tivemos talvez 70 minutos, 75 minutos aceitáveis, fizemos 2 golos, tivemos mais uma ou duas situações. Pois a partir desse momento entregámos o jogo ao adversário. Entregámos, deixámos de ganhar duelos, deixámos de pressionar principalmente nos corredores, onde a gente, eles cruzaram com muita facilidade e eles acabam por fazer 2 golos de cruzamento, um de cruzamento e outro de bola parada. E isso prejudicou-nos muito naquilo que é o nosso jogo. Se nós não jogarmos, o Flamengo tem que jogar. E foi essa a mensagem que deixei aos jogadores. Eu disse que deixamos de jogar e isso permitia que o adversário crescesse. E não tivemos bem.
11: E o tropeço do Flamengo custou uma redução na vantagem na liderança, já que o Palmeiras aproveitou para tirar 2 pontos do Flamengo com a vitória diante do Bahia no Nubank Park por 1-0. Agora, a desvantagem é de apenas 1 pontinho. Os outros 2 jogos foram com muitos gols. No duelo de Atléticos em Curitiba, o Paranaense por 2-1 até o último lance, quando o Mineiro buscou o empate 2-2. No Maracanã, o Fluminense bateu Curitiba sem sustos, 4-0 com 3 gols de Savarino e 1 de Lúcio Acosta. Agência Rádio Web com informações do Brasileirão, Daniele Esperon.
5: Com as informações do Brasileirão, do campeonato mais disputado do mundo, nós vamos encerrando mais essa edição. Lembrando que durante a programação teremos mais informações.
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0: Zé Neto e Cristiano. Zé Neto e Cristiano. Bloqueia, me bloqueia. Faltando 26 minutos para as 8. Às 8 tem Juliana Garcia.
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11: Bom dia, Marcelão. Assim, mandou um alô para todos os pedreiros que estiverem vendo Supernova aí. Mandou um Zezé de Camargo para nós aí. Tchau, obrigado. Sextou.
12: Ai, sextou, bebê! Sexta-feira, hein, Cassim? Aquele abraço pra você, pra todo o pessoal aí da Construção Civil. E alô, Laércio, Laerte, Laione também mandou recado aqui. Manda alô aí pros parceiros da Construção Civil. A moçada que tá na lida. Opa, Laércio! Laerte, Laione, abração pra vocês aí, viu?
13: Vamos fazer essa galera sacudir?
14: Vambora, Zezé!
13: O que tá faltando então, Luciano?
14: Ah!

E o Carlinho lá da Suporte Locações também mandando alô para toda a moçada da construção civil. O Carlinho falou, fala o meu telefone aí, que tem gente que ainda não anotou. Telefone Zap. Vou deixar, Carlinho, vou falar. Abraço, Carlinho, Elisângela. 99908-6694. Mas assim não dá tempo de anotar, fala devagarinho. 99908-6694. 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Pra, o sapim, sapão. Cadê ela? Cadê ela? 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Já chegou por aqui, daqui a pouquinho, a Juliana Garcia, até o meio-dia.

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2: Hoje é que dia, moçada! Alô, Cássio Freire, alô, Cassinho, alô, Hilton Cássio, Christian Douglas lá no Jardim América. Faltando 3 minutos para as 8, na sequência ela, com toda a alegria e todo o carisma de Juliana Garcia, comandando a programação até o meio-dia. E esse é o nosso programa.
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2: Alô, Maria!
4: Ah, porque...

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2: Bom dia, chegou ela, nossa querida sexta-feira, e vamos que vamos, sexta-feira já prometendo ser muito quente, com aquele sol bem quente pela manhã, e tamo junto, hein? É hoje, é 9 de outubro de 2026, 8 horas 7 minutos, aquele abraço pra você, seja em casa ou no trabalho, tamo juntinhos. Bora pedir a sua música aqui através do 999-04-2875. Hoje é 9 de outubro de 2026. Hoje comemorado o dia de São Luís Bertrand, dia do atletismo. É, aniversário do famoso Mário de Andrade. Hoje também é dia do empresário da micro e pequena empresa, dia nacional do professor de consórcio, estação primavera, lua minguante, signo Libra. Hoje também é dia mundial dos correios, viu, gente? É, e vamos que vamos, por aqui a música não para, é uma melhor do que a outra, e começando para você o Super Manhã, nessa manhã de sexta-feira. Vem comigo, Juliana Garcia, até o meio-dia, lembrando que hoje teremos meio-dia horário político para vocês. E primeiramente, é claro, o pensamento de Deus para que nos livre, para que nos livre de todo mal, nos abençoe hoje e sempre. Para começar, tem Gustavo Lima, Assunto que Dói, sexta-feira.
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Gente, hoje é sexta. Bom final de semana pra você. Sextou, dia 9 de outubro de 2026. Eu sou a Suzy Luz e tô chegando com as previsões astrais pra esse dia 9 de outubro. Vida longa pra quem dá mais um giro em torno do sol hoje, sexta-feira, 9 de outubro. Quem nasce no dia 9 de outubro é do signo de Libra, com a personalidade do signo de Câncer. São pessoas mais confiantes, acreditam na própria sorte e na capacidade de vencer as dificuldades. Tudo de bom pra você, hein? Libriano, Libriana, que faz aniversário hoje, dia 9 de outubro. Áries, Touro e Gêmeos. Oi, Áries, nascidos de 21 de março a 20 de abril. A lua desperta a vontade de você aprender. É um bom momento para investir nos estudos. Fase harmoniosa e intensa em família. Desejos ardentes na intimidade. A cor para hoje é o dourado. Números da sorte 87, 33 e 24. Touro, nascidos de 21 de abril a 20 de maio. Touro, concentre-se em uma coisa de cada vez. Fique perto de pessoas sábias e experientes. Existe chance de você se interessar por uma pessoa mais velha. Cor para hoje verde. Números da sorte 34, 88 e 25. Gêmeos nascidos de 21 de maio a 20 de junho. Gêmeos, agarre as oportunidades de aprender coisas novas. Com algum ex pode balançar seu coração. Na união, valorize projetos em comum. Cor para hoje, azul. Números da sorte 44, 62 e 71. Eu já volto e falo com Câncer, Leão e Virgem com mais previsões nessa sexta-feira.

0: Linda música para essa manhã de sexta-feira. Sinônimos, Zé Ramalho com Chitãozinho e Chororó. Tudo bem por aí, gente? Excelente manhã. Vem comigo, bora participar aqui no 999042875. 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Aquele abraço, bom dia pra todo o pessoal aí da sorveteria da Leila. 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Deixa eu atender Elisa, alô Marcos, o pessoal ligadinho, sintonizados com a gente no bairro do Rosário. Bem-vindos aqui à programação. Bom dia pra vocês, hein, Elisa? Pra você, pro Marcos também, toda a família.
1: Bom dia, Juliana Garcia. Elisa e o Marcos do bairro do Rosário. Ô, Ju, hoje é sextou de verdade, né? Não tá chovendo, sol tá saindo. E vamos que vamos, amanhã é sábado, domingo, final de semana tá aí, né? Ô Ju, hoje é um dia, assim, lógico, todos os dias são importantes, né? Mas hoje é dia do aniversário de uma amiga minha, uma amiga de infância. Ô Ju, Elise Marcos, do bairro do Rosário. Hoje, Ju, tem sol, né? Tá gostoso. E hoje é um dia muito especial. É aniversário de uma amiga minha, amiga de infância, a Cidinha. Ela mora lá na Maria Dominiquini de Oliveira, lá no bairro, no bairro do Porto, né? No bairro São José, parece. Então, eu falo assim, tem amigas que a gente, onde que a gente mora, a gente faz amizade, né, Ju? Depois você muda para outro lugar, aí às vezes você não lembra de ninguém mais onde você morou. Aí você passa a ter os vizinhos onde você mora, são os seus amigos do dia a dia, né? Aí, de vez em quando, você encontra lá embaixo ou em outro lugar, né? Mas a Cidinha, a gente troca mensagem todos os dias, Ju. É bom demais, sabe? Eu falo assim, é uma amizade recíproca. Você é companheira, amiga para todas as horas. Então, eu gostaria, Ju, que você colocasse uma música da Nossa Senhora para ela, com o Daniel. Então, Ju, estava ligando aqui e falei, nossa, Deus, mas como se diz, você sabe direitinho, então, o aniversário da Cidinha, nossa amiga, né? Amiga e companheira para todas as horas, lá da Maria Dominiquini de Oliveira. Hoje inicia um novo ciclo da vida, né? E o aniversário é uma vez só no ano, né? Então, celebrar a vida é bom demais.
0: É verdade, como você falou, né? Amigo, quando é amigo, é para sempre e nunca se esquece, né, Elisa? Então, parabéns para Cidinha, paz, alegria, saúde, tudo de bom, que Deus abençoe sempre, sempre. Chegando aqui, então, Linda música com Daniel, Nossa Senhora Aparecidinha. Mas antes, vamos colocar os parabéns para ela.
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0: Parabéns, paz, alegria, saúde, que Deus abençoe sempre, sempre, que Nossa Senhora cubra com manto maternal e derrame muitas e muitas bênçãos sobre a vida dela, né, Elisa? Chegando, Daniel, e que Nossa Senhora nos abençoe nosso final de semana, nossa sexta-feira também.

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6: Muito bem, já estamos de volta por aqui. Bom dia, deixa eu trazer agora resumo de novelas pra vocês.
7: Olá, tudo bem? Eu sou a Tati Invade e está chegando o resumo da sua novela para hoje. E vamos... Olá, tudo bem? Eu sou a Tati Invade e está chegando o resumo da sua novela para...

0: Cagedal. Binta ordena que toda a população de Batanga integre seu exército. E Xinua alerta Akin, Dumi, Latissa e Kenya. Omar ameaça Jindal. Esse foi o resumo da novela Nobreza do Amor. Daqui a pouquinho eu volto.
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0: Muito bem, tá aí os sons de Maria Cecília e Rodolfo, Lendas e Mistérios, somente com as melhores. Tivemos também nosso saudoso Paciência e Juliano César, Faz Ela Feliz. Essa é a sua, a nossa rádio 87.9, hoje é 9 de outubro de 2026. Faltando agora 15 minutos para as 9, bora participar aqui da programação. 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Alô pra minha amiga Cida. 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E bora de moda pra vocês aí. E deixa eu entender também aqui a nossa querida amiga, a Butina Véia, que tá na sintonia. Alô, alô, Butina! Bom dia!
1: Ju, bom dia! Como vai você? Juju, eu quero mandar uma música pra mãe Maura, né? E pra mãe Maura, pro Gonçalvinho, meu amigo, lá no Santo Antônio. Principalmente, né, pra Lourdinho Tau de Minas, né, que tá fazendo aniversário hoje, né? Quer desejar ela tudo de bom, paz, saúde, né? Que Deus, a Nossa Senhora, proteja ela, não só hoje, mas sempre, viu? Manda uma mensagem pra ela, pra mim, de amiga para amiga, tá bom? Bom dia, Lourdinho, meus parabéns, viu? Muita felicidade pra você, querida. Tudo de bom, viu, pra você. Fica com Deus aí, amiga. Abração. Manda mensagem pra ela, pra mim, viu, Juju, de amiga para amiga, tá bom? Fica com Deus.
0: Beijo. Certo. Butina, valeu, Butina, pela participação. Em Alô, Ludinha. Hoje Itaú fazendo aniversário. Tudo de bom, de maravilhoso. Vamos colocar também os parabéns pra Lourdinha.
2: Parabéns, parabéns, parabéns pra você.
0: E uma linda mensagem.
3: Parabéns, amiga, pelo seu aniversário. Sua amizade é preciosa para mim e tenho muito carinho por você. És uma grande parceira e tens um lindo coração. Tenho sorte por ter uma amiga como você. Nesse dia especial, que recebas muito amor e carinho. Mereces todos os beijos e abraços. Desejo que tenhas muita saúde e que realizes teus sonhos. Você merece. Cada aniversário é um novo ciclo, onde refletimos sobre o que passou e projetamos novos horizontes. Que esse novo ciclo seja de aprendizado, amor e realizações. Que Deus cuide sempre de ti e te fortaleça para enfrentar os desafios da vida. Tenho certeza de que tua fé e coragem te farão prosperar nos teus objetivos. Lembre-se que sempre estarei aqui. Não só para torcer por você, mas também para te ajudar quando precisares. Receba meu abraço apertado nesse dia especial. Feliz aniversário!
0: Tá aí, Lourdinha, tudo de bom, feliz aniversário, tá chegando linda, linda música pra você. E alô, pessoal do restaurante Cantos de Minas, né, a Cida, a Camila, a Andrea, toda a equipe. Fogão de lenha, Chitãozinho e Chororó.

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Muito bem, Rádio Supernova. Bom dia, estamos de volta, faltando um minutinho para as 9. É muito bom ter você com a gente. 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Forte abraço, bom dia para toda a equipe aí, hein?

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Marcenaria São Bento. E alô, Ricardo, alô pra toda a equipe. Tá chegando música pra vocês. Sofrido por amor. Toda a equipe aí da Marcenaria São Bento. E alô, pessoal na construção civil, pedreiros, serventes, carpinteiros, gesseiros, pintores, pessoal das marcenarias, marmorarias. Bom dia, excelente final de semana, ótima sexta-feira. E bora de moda, bora então aqui com Eduardo Costa.

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10: Já estamos de volta. Lembrando que hoje temos horário político a partir do meio-dia aqui na Rádio Supernova para vocês. E hoje está valendo um pote delicioso de sorvete lá, oferecimento da sorveteria da Leila. Você que ainda não participou com a gente, deixe seus dados aqui comigo, 999042875. Peça sua música e mande o seu alô e participe do sorteio.

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1: E agora vamos atender o pessoal que tá ligadinho com a gente. Alô, José Donizete Marques.
2: Agassi, bom dia. Ju, quem fala é seu amigo, ouvinte todos os dias, José Donizete Marques. Ju, por favor, eu te peço uma música com a Roberta Miranda. Tinha que acontecer. E se caso tiver vaga, outra com Teodoro Sampaio. Teodoro Sampaio, Delícia do Amor. Este ofereço com muito prazer, amigos, familiares, primos e primas. Meu amigo Gonçalvin, seu familiar lá do Baixo Santo Antônio. Vale Grosso, seus familiares lá do Bairro Acampamento. A vocês todos aí da rádio, todos ouvindo seus programas. E um alguém especial, essa alguém sabe quem. Muito obrigado, bom fim de semana, tchau, um abraço, fique com Deus.
1: Tá certo, José Donizete Marques aqui participando com a gente. É muito bom ter você todos os dias com a gente, ligadinhos. E bora de moda! Roberta Miranda, tinha que acontecer para começar 9h14.

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8: Olá, sexta-feira. A partir de agora você fica bem informado aqui na sua rádio. Reconhecida como uma das maiores vozes da música sertaneja brasileira e considerada rainha da sofrência, a artista Marília Mendonça será celebrada com uma exposição em São Paulo. A mostra começa hoje e fica em cartaz até o dia 29 de novembro, no Museu da Imagem e do Som, localizado na capital paulista. Chamada de Marília Mendonça, Sentimento Louco, a exposição vai celebrar a carreira e a memória da cantora e compositora, que morreu há quase 5 anos, no dia 5 de novembro de 2021, em um acidente de avião. Esta é a primeira grande mostra dedicada à trajetória da artista que revolucionou o sertanejo ao escrever canções que davam protagonismo às mulheres. Kleber Ramos, direto da redação.
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10: Tô de volta nessa sexta-feira, bom final de semana pra você. Câncer, Leão e Virgem. Oi, Câncer, nascidos de 21 de junho a 21 de julho. Câncer, a lua desperta o seu lado ambicioso e o céu indica boas oportunidades. É um ótimo momento pra cuidar da saúde e da beleza. Mostre o seu poder na intimidade. A cor para hoje é o vinho, números da sorte 72, 00 e 09. Leão, nascidos de 22 de julho a 22 de agosto. Leão, o dia pede a companhia da família. Só tenha cuidado com discussão ao longo do dia, tá? A cor para você hoje é o amarelo, números da sorte 91, 10 e 73. Virgem, nascidos de 23 de agosto a 22 de setembro, Virgem, família e carreira disputam a sua atenção. A lua indica boas parcerias, por isso busque aliados. A sua popularidade aumenta. Cor para você, lilás, números da sorte 11, 47 e 29. Eu já volto e falo com Libra, Escorpião e Sagitário com mais um bloco de previsões.
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0: E já estamos de volta por aqui a 87.9. Faltando 15 minutos para as 10. Deixa eu trazer aqui o resumo de novelas para essa manhã para vocês. Hoje é 9 de outubro de 2026. Bom dia para você. Parabéns para todo aniversário desse 9 de outubro de 2026.
1: De volta com o resumo das novelas. E agora nós vamos saber o que vai acontecer hoje, sexta-feira, na novela Por Você. Guto e Vanessa interceptam a briga de Gabriel e Junqueira. Leandra diz a Vitor que registrou uma queixa contra Junqueira no Cumpliense e se desespera ao saber da briga do pai com o empresário. Juarez sofre pensando no novo relacionamento entre Peixe e Dalila, por temer a reação do menino caso um dia descubra a verdade sobre acidente de Julie. Bela e Samuca têm uma consulta com a neuropediatra Daniela. Suelen acolhe Mike após desentendimento com Toy e ele dá um beijo no rosto da jovem. Melinda conta a Próspero que Orestes vai ter que se afastar por alguns dias da palhaçaria e ela vai precisar de ajuda no hospital. Yara sonda Juarez sobre Zé. Bela conversa com Lucas sobre a consulta com Daniela e os desafios da maternidade. Pérola inicia o tratamento de sua doença e se surpreende ao encontrar Manuel. Nair se nega a ser atendida por Bela no hospital. Esse foi o resumo da novela Por Você. Daqui a pouquinho tem resumo da novela de Quem Ama, Cuida.
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0: Nota de falecimento. Comunicamos com muito pesar o falecimento do senhor Alcides José dos Santos, mais conhecido por Alcides do Morro Cavado, morador do bairro Morro Cavado. Será velado no velório municipal de Conceição da Aparecida. Sepultamento em Conceição, dia e horário a ser comunicado. Por esse ato de fé e solidariedade cristã, a família lutada antecipa agradecimentos. Com muito pesar, comunicamos então o falecimento do senhor Alcides José dos Santos, mais conhecido por Alcides do Morro Cavado. Sepultamento será em Conceição, em dia e horário a ser comunicado, informou a funerária Santo Antônio, Grupo Zelo.
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0: Deixa eu agora atender aqui o Juliano que tá na sintonia. Alô, Juliano. Mandando pra toda a família, pra mãe também, pra avó dele, né? Alô, dona Fátima. Alô também pra toda a família. Vamos de música linda aqui pra você. Nessa manhã de sexta-feira. E vamos de Bruno e Marrone. Essa música, o Valdir gostava muito dessa música, o campeão, né? Bora curtir. Ele começava os programas dele aí, às noites, com essa música aqui, né? Top, top.

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Fala em jogo, já é hora de falar de futebol. O Palmeiras segue vivíssimo na briga pelo título brasileiro desta temporada. Ontem, no Nubank Park, a equipe venceu o Bahia por 1-0 em jogo da 29ª rodada. E com isso, diminuiu a vantagem do Flamengo na liderança do campeonato para apenas um ponto. O gol alviverde foi marcado por Flaco Lopes, logo aos 6 minutos de jogo, e foi de cabeça. O triunfo levou o Palmeiras a 60 pontos, somente um atrás do Mengão, que empatou com o Santos na rodada. Daqui a pouco a gente volta a falar de futebol aqui na sua rádio.

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2: 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Nós somos dois loucos. Olha a gente nessa cama de novo.
3: É, tá aí, dose dupla da Simone Mendes. É, a Simara agora voltando a cantar. Fiz um super... uma gravação de DVD, ficou maravilhoso, hein, gente? Bom demais que são pessoas que cantam muito, cantam demais, hein?
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3: 10 horas, 1 minuto, por aqui já rolou o Esporte Total pra você e aqui somente as melhores. Alô, Cassinho Freire! É, o Cassinho gosta de moda, tinha um carreira e pardinho, vou estar liberando as três cuiabanas. E o Cassinho... pra você, pro Carçudo, do Ronde, pessoal que tá na construção civil. E vai pro pessoal da construção civil em geral curtindo a gente, ó.

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É, escuta aí o barulho do foguete. Tá aí, Zé Neto e Cristiano aqui na programação. Aconteceu alguma coisa. Vamos que vamos por aqui, a música não para, gente. É muito bom ter você com a gente. 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
2: E para que a música não pare, é uma melhor do que a outra. Deixa eu atender o Rogerão, que tá ligadinho lá no acampamento. Bom dia, Rogerão, bem-vindo.
3: Olá, Juliana. Bom dia, tudo bem, Rogerão? Ô, Juliana, roda para mim duas músicas na programação, se der tempo aí. Eu gostaria que você rodasse para mim aí a Boiadeira e a Ana Castelo e o Zezé de Camargo Luciano, Você Vai Ver. E o Milionário José Rico, Sonhei Com Você. Beleza para a André, o Paulo Henrique, a Amanda e a Daiane. Manda lá pela Urdinha do Itaú de Minas, pelo aniversário dela, né? Deseja pela Urdinha muita saúde, muita paz, muita alegria, tudo de bom para ela. Feliz para a Botina Velha e Família, Cida na Bela Vista Família, né? Neno Rosário, para vocês da rádio e para todos que estão ouvindo. Obrigado, Rogerão.
2: Tá certo, Rogerão, valeu pela participação, bom dia, e vamos que vamos com música, então, chegando a Boiadeira, você vai ver no dia que sair de casa, aí com o Zezé de Camargo e Luciano, vamos que vamos, hein, aqui é a programação do jeito que você gosta, você participando sempre, fazendo a melhor programação, e já já tem mais notícias, lembrando que o meio-dia tem horário político pra vocês.
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10: Previsões astrais de volta nesta sexta-feira. Libra, Escorpião, Sagitário, falo com você, Libra, nascidos de 23 de setembro a 22 de outubro. Libra, tensões rondam as suas amizades e as suas parcerias. Isso pode ser bom para identificar as relações que devem ser mantidas. Se você está livre, pode conhecer gente nova. Cor para hoje, lilás. Números da sorte 39, 12 e 84. Escorpião, nascidos de 23 de outubro a 21 de novembro. Escorpião, você vai ter facilidade para se relacionar e pode fazer parcerias vantajosas. Ótimas vibrações para quem trabalha em casa ou com parente. A fase é estimulante. A cor para você é amarelo. Números da sorte 67, 98 e 44. Sagitário, nascidos de 22 de novembro a 21 de dezembro. Sagitário, respeite seus limites e o seu desejo de ficar no seu canto. Você pode atrair alguém com quem convive regularmente. Na vida 2, compartilhe sonhos. A cor para hoje é o azul. Números da sorte 68, 23 e 50. Eu já volto com o último bloco de previsões e falo com Capricórnio, Aquário e também Peixes.
7: Estamos de volta. Deixa eu mandar um super abraço para Nezinha. Alô, pessoal que tá indo lá, Nossa Hora do Carmo, sintonizadas. É, as meninas estão sempre curtindo a gente. Boa sexta-feira. Forte abraço também para Moara, Rodo e Nassinho, que tá sempre ligadinho aqui na programação Super Manhã. Ó, e tem lançamento do Geninho aqui para vocês, hein? Deixa eu só pegar a lista aqui das meninas que estão sempre ligadinhas com a gente. Paula, Paulinha, Camila, Carol, a Márcia, a Lica, a Rose, alô Rose e a Nenzinha. E chegando então, cabelo cacheado, bora curtir.

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8: Esta canção fala da filha de um caminhoneiro. Uma história real que...

Aí de São Paulo a Belém, Rio Negro e Solimões, tivemos também a filha do caminhoneiro, que é uma história, fatos reais, né? Linda história, ao mesmo tempo muito triste, né? Agora faltando 15 para as 11, é sexta-feira, minha gente. 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Alô, Cris. Alô, Tom. Alô, Ju. Forte abraço, bom fim de semana. E alô, pessoal que tá ligadinho aí na Marmoraria do Nego. Alô, Rosângela, Nego, Márcio, Luiz Ricardo, Luiz Carlos. Boa sexta-feira, bom fim de semana pra vocês. 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Alô, Rosângela, Nego, Márcio, Luiz Ricardo, Luiz Carlos. Bom fim de semana, boa sexta-feira. Tá chegando essa do Zezé e Luciano, que vai pra minha amiga Vera lá no São Benedito. Alô, Vera! Bom dia, boa sexta-feira. Ela que manda para todos os ouvintes, para toda a família. Já participando dos nossos sorteios aqui também. E essa vai para a turma do Rebenta, que tá ligadinha. Alô, Rafael. Alô, turma do Rebenta. E é claro, minha amiga Ninha, a Paulinha, que é super fã. Alô, Ninha, boa sexta!

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1: Somente com modão também aqui pra vocês, tivemos Sonho de Caboclo, Chão do Carro e Santarém. 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Alô, Cida, alô toda a equipe do restaurante Recanto de Minas, boa sexta, bom fim de semana. E bora com música. 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

0: Agora sim, vamos de música, vamos atendendo o pessoal no zap. Estou atendendo nossa amiga Nenê. Oi, Nenê, bom dia.
1: Bom dia, Juliana. Eu quero mandar música para Neuzinha lá na Flor de Arte, todos que trabalham lá. Mandar para o pessoal do supermercado Maria do Pão na Rua Nova. Quero mandar o Rogerão, toda a família dele, para a Creuza, toda a família dela, para a Cidinha no Bela Vista, para a Reis na Valda Leite Pereira, para Jaqueline e o Silvano na Rua Nova, para Verinho e o Anésio na Roça. E quero mandar para a Lurdinha, Juliana, que está fazendo aniversário hoje, lá em Itaú de Minas. Desejando para ela parabéns, muitas felicidades, muitos anos de vida para ela. E quero mandar para você, toda a sua família, para todo mundo que está ouvindo o Supernova. Não quero mandar para a dona Valda também, lá no Ponte Mototáxi, todo mundo que trabalha lá. E a música que eu vou querer vai ser Camisa Manchada. Tchau, Juliana. Um abraço. Fica com Deus. Uma boa sexta-feira para você. Tchau, tchau.
0: Tá certo, boa sexta-feira para você também. Mais uma vez, parabéns, Ludinha. Muitos anos de vida, tudo de bom.
2: Parabéns, parabéns, parabéns para você.
0: E deixa eu mandar essa do Christian Ralph, minha amiga Beth, que é super fã da dupla. Beth, boa sexta para você e família. Bom fim de semana também.

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0: Muito bem, tá aí o tema. Quem lembra dessa novela Rei do Gado, hein, gente? Oh, novela boa demais, hein? E tá aí, gente, ótima manhã pra vocês, ótima sexta-feira. 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
0: 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Bora, bora, bora, hein, gente? Alô, Anselmo, alô, Bruno. Aquele abraço pra vocês. E bora de moda, tá chegando Zé Ramalho. Avoy.

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0: E aí, sexta-feira, gente! Só alegria, um forrozinho pra animar a nossa manhã. E vamos que vamos, bora participar aqui. Que já tá chegando o sorteio lá da sorveteria da Leila, um pote de sorvete delicioso. A gente pensa numa torta boa de sorvete. Você pode fazer suas encomendas pra aniversário e tudo mais. Cada sabor, um mais gostoso que o outro. Passe e confira ali no centro da cidade. Sorveteria da Leila, um forte abraço pra equipe. Já tem sorteio. Lembrando que daqui a pouquinho também, ao meio-dia, teremos horário político pra você aqui na Rádio Supernova, hein? 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Alô, Patrícia, alô para toda a equipe. Bom dia. Deixa eu falar com ele. Alô, Douglas, sintonizados. Botina Véia também sempre ligadinha.
1: Juju, quem falando aqui? É a Botina Velha. Botina Velha. Botina Velha. Botina Velha. Botina Velha. Tá, Botina Velha. Tá, Botina Velha. Quer mais uma música? Palazzo. E só passar as duas. Pra minha avó. Na, esperando na janela, Juju. O nome das duas na consagração das três horas.
0: Pode deixar então, Douglas. Um forte abraço pra você. Bom dia, viu? Chegando esperando na janela. 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Alô, Vilsa, alô, Claudinha. Bom fim de semana pra vocês.

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8: Muito bem, já estamos de volta e agora é hora de conferir mais horóscopo do dia. Bom dia, bom dia.
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11: Último bloco de previsões astrais por aqui, Capricórnio, Aquário e Peixes. Capricórnio, nascidos de 22 de dezembro a 20 de janeiro. Capricórnio, se você puder fazer o seu trabalho de casa, vai contar com o apoio dos parentes. A Lua indica que você pode se envolver em um romance mais discreto hoje. A 2, diga aquilo que sente, sem rodeios. Cor para hoje, rosa. Números da sorte 24, 42 e 06. Aquário, nascidos de 21 de janeiro a 19 de fevereiro. Aquário, a Lua ajuda você a equilibrar as emoções. Você vai esbanjar criatividade, dará sugestões para agilizar as tarefas. Mercúrio traz dinamismo à paquera e ao romance. Cor para hoje, prata. Números da sorte 70, 07 e 25. E para fechar as previsões dessa sexta-feira, peixes nascidos de 20 de fevereiro a 20 de março. Peixes, você vai ter prazer em sair e se divertir mais com programas tranquilos. Não dê tanta importância a atritos em família. No amor, você não pode criar tantas expectativas. Cor para hoje, marrom. Números da sorte 62, 35 e 08. Amanhã, sabadão, tem mais previsões traz por aqui. Bom final de semana.
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8: Deixa eu mandar um super abraço. Bom dia agora. Estamos de volta com o Super Manhã. 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
8: Com certeza, hein? Alô, Diego, Fernanda, Gabriel, Felipe, Kiki. A equipe é maravilhosa para atender vocês. E bora de música para vocês aqui, hein? E tá chegando o músico que vai pro Olímpio, também que tá sintonizado no centro, ele que é super fã do Emília Eduardo. Vai pro mim, 11:37.

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0: Olá, olá! Chegando nossa receitinha de hoje, rabada tradicional. Ingredientes: 4 rabadas, água fervente, sal a gosto, pimenta do reino a gosto, uma cabeça grande de alho, 2 cebolas grandes, 3 folhas de louro, 5 molhos de agrião. Vou repetir os ingredientes, confere aí. 4 rabadas, água fervente, sal a gosto, pimenta do reino a gosto, uma cabeça grande de alho, 2 cebolas grandes, 3 folhas de louro, 5 molhos de agrião. Modo de preparo: limpe a rabada retirando o excesso de gordura. Tempere com alho, pimenta do reino e sal. Leve ao fogo pingando água fervente e mexendo sempre, até que solte o caldo. Quando estiver dourada, coloque as folhas de louro e água bastante e deixe cozinhando por pelo menos uma hora. A carne deve estar se soltando do osso. Separe o caldo da rabada e leve-o ao freezer. Quando a gordura talhar, retire-a com uma colher e jogue fora. Descongele o caldo, acrescente a rabada, adicione a cebola picadinha refogada, o cheiro verde e o agrião. Cozinhe um pouco só para esquentar e estará pronto. Aí é só servir. Rabada tradicional, nossa receita de hoje. Até a próxima e bom apetite.
1: Receita do dia. Daí. Vamos que vamos, 11 horas 48. E agora deixa eu já fazer o sorteio lá da sorveteria da Leila. E foi a Sandra Santos que ganhou. A Sandrinha! Alô, Sandrinha! Pode passar então pra pegar o seu pote de sorvete lá da sorveteria da Leila, ali no centro da cidade, viu, Sandrinha? É, e semana que vem tem muito mais de sorteio pra você. Então, o pote de sorvete... Aí já foi sorteado, vamos sinalizar que daqui a pouquinho essa Copa de Mar, em seguida tem horário político. Obrigada a todos que ficaram na sintonia, que participaram com a gente. E alô Liliana, que tá na sintonia, um forte abraço pra você, Liliana, pra toda a família sintonizada. A Marlene também tá ligadinha com a gente. Alô, alô, Marlene! Bom dia, Marlene!
2: Vamos pra mim e meu namorado. Vou ouvir, tchau. Obrigada, Juliana. Chamando o Scarlett. Amado Batista.
1: Então tá certo, a Marlene gosta muito aí do Amado Batista. Tá chegando, hein, Marlene? Beijo pra vocês. À tarde estarei de volta pra comandar mais a programação dessa sexta-feira linda, maravilhosa. Bom demais. Então, ó, oração com o Padre Mário, tem horário político, depois tem só clássico sertanejo, vou estar de volta, vale a pena ficar ligadinha, Supernova é a sua rádio. Beijo com Deus, se cuidem.

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2: Prezados radiovintes, vamos chegando ao meio-dia, metade do trabalho, metade do dia, que queremos agradecer a Nossa Senhora. Metade do dia que se inicia, nós queremos contar também com a presença da Virgem Senhora do Carmo, para que o nosso trabalho seja tão eficiente que possa realmente agradar a todos e levar a todos uma mensagem de alegria, de paz, de graça de Deus Nosso Senhor. Rezamos juntos. Ó bendita e imaculada Virgem Maria, honra e esplendor do Carmelo, vós olhais com especial bondade a quem traz o vosso bendito hábito. Olhai-nos a todos benignamente, cobri-nos com o manto de vossa maternal proteção. Fortificai nossa fraqueza com vosso poder. Alumiai as trevas de nosso espírito com vossa sabedoria. Aumentai em nós a fé, a esperança e a caridade. Ornai nossas almas com a graça de virtudes que as façam agradáveis a vosso divino Filho e a vós. Assisti-nos durante a vida, consolai-nos na morte com vossa amável presença e apresentai-nos a Augustíssima Trindade como vossos filhos e servos dedicados para vos louvar e bendizer eternamente no paraíso. Amém.

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2: Olá, estamos chegando por aqui no seu rádio. Tudo bem? Tudo beleza? Sexta-feira, final de semana contagiante. Que alegria! Que satisfação poder estar chegando por aqui para te fazer companhia em duas horas com o melhor do sertanejo modão, com o melhor do clássico, com o melhor da música que toca o seu coração. Porque são sucessos que fizeram e até hoje fazem parte certamente da sua vida. Sextou, meu povo! Hoje, dia 9 de outubro de 2026. Pode abrir o seu coração porque as modas mais lindas do sertanejo estão chegando a partir de agora para te fazer companhia em duas horas. E com isso que você fala na companhia Kleber Ramos aqui na sua rádio preferida. E pra gente começar, tem essa daqui, ó. Lindíssima! Rio Negro e Solimões.

0: 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Dalvan passou por aqui também. O Milionários é Rico, Nosso Passado, Quando o Grande Amor se Faz, Cleiton e Camargo. Teve ainda Rio Negro e Solimões Lenço. É uma melhor que a outra aqui no nosso Só Clássico Sertanejo. Fica por aí, daqui a pouquinho tem o sucesso de Amado Batista.
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Solta o freio de mão da rotina, porque o Só Clássico chegou de volta aqui no seu rádio, trazendo pra você aquela moda gostosa que todo mundo canta, né? Aquele sucesso sertanejo que é como um carinho pra nossa alma, um carinho pro nosso coração, que faz a gente viajar no tempo e relembrar. Prepara aí a garganta pra cantar junto com a gente. E quem quiser participar já pra próxima edição do programa, manda pra cá o seu pedido, manda pra cá o seu alô, através do pedido musical .com.br. Por aqui tem Amado Batista, Tum Tum de Saudade.

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0: Rick Renner, quem chorou fui eu, esquentando aqui a nossa programação. Teve ainda Leandro e Leonardo, Deu Medo, Sublime Renúncia, Guilherme Santiago e ainda passou por aqui o Amado Batista, Tum Tum de Saudade. Só clássico sertanejo, o seu programa de modão volta daqui a pouquinho, já já tem mais.
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6: Sim.

Já voltamos aqui com o Só Clássico Sertanejo. Bora mandar alusão, tem muita gente aqui curtindo o programa. A Nádia mandando pro Francisco, pro Vitor. Quem mais? A Élica tá com a gente, Josevaldo. A Rilma, quem mais? O Josivaldo e a Nice. A Cris, quem mais? O Luiz Carlos, toda essa galera maravilhosa, obrigado pelo carinho de vocês aqui junto com a gente. Não vamos perder tempo não, né? Vamos de mais modão bonito. Mais uma pra tocar o coração de muita gente aí. Mato Grosso e Matias, por quê?

0: Refém do Amor, Zezé de Camargo e Luciano. Teve Christian e Ralph, Prazer por Prazer, Leonardo. E ainda passou por aqui o Mato Grosso e Matias, Por Quê? Modão bonito aqui na nossa programação. Sucesso pra você que tá ligado aí junto com a gente. Uma melhor que a outra. Já já tem as Galvão. Daqui a pouquinho tem Renê e Ronaldo.
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Só clássico sertanejo. Seu programa de moda boa tá de volta. Pra quem tá ouvindo aí, ó, moda boa, moda bonita. Pra quem tá ouvindo a viola, pra quem tá ouvindo o violão, pra quem tá ouvindo aquela sanfona chorosa, pra quem tá matando saudade junto com a gente, o Só Clássico Sertanejo tá na área. Aqui a gente canta com a letra, mas dá risada com a vida, né? Porque tristeza, baixo astral, isso não paga conta, isso não faz ninguém feliz. Então vamos ser felizes, gente, cantando, vivendo cada momento e, por que não, matando um pouquinho a saudade. Pura nostalgia dos anos 2000, dos anos 90, 80, aqui junto com a gente no Só Clássico Sertanejo. Mais uma viagem no tempo, hein? Começando com as Galvão, no calor dos teus abraços.

0: Eu Acho Que Estou Te Perdendo, Roberta Miranda, Renan e Raí, Diz Que Me Ama, Renê e Ronaldo, Fonte de Desejos, As Galvão, No Calor dos Seus Abraços. Ó, gente, daqui a pouquinho eu tô de volta com mais Modão Bonito, já já tem Juliano César e ainda tem Edson e Hudson, não sai daí não.
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Sexta-feira, estamos de volta com o Só Clássico Sertanejo. Moda boa, moda sertanejo de qualidade é o que não falta por aqui. Vem com a gente, abrindo mais um bloco e mais uma hora tem Christian Ralph.

0: Lucas e Luan, Horizonte Azul. Você gostou, né? Só musicão, só clássico, só sucesso que fez história, que marcou época e tá no coração da nossa gente. Daqui a pouquinho eu tô de volta e tem Bruno e Marrone.
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os maiores nomes da música sertaneja reunidos em duas horas de muita moda saudosa pra gente matar a saudade. E a galera aqui participando, quero mandar um abração bem especial lá pra Manu, a Emanuele, né? Mandando pro Cleudes, pra Vera Lúcia, pra Marta, quem mais aqui curtindo a gente também? O Olino, mandando pro Paulo, pro Silmar, o Adalberto e todo o pessoal aí, né? Os colegas de trabalho, obrigado, parceirada. Beijo no coração, obrigado pela sintonia. Vamos lá, que tem Barreirito chegando para abrir o bloco. Cantor das Andorinhas.

0: amor demais, Edson Hudson. Cristian e Cristiano fã. Teve Milionários é Rico lá para Ivana, Anjo Louro, o cantor das Andorinhas, Barreirito, tudo isso aqui na melhor programação sertaneja do seu rádio.
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Já voltamos e voltamos com muita alegria para fechar o programa de hoje, para fechar a semana. Você que tá aí do outro lado do rádio, chega mais perto porque o Só Clássico agora vai trazer uma sequência que eu tenho certeza que vai fazer muita gente suspirar fundo e lembrar daquele momento especial. Começando com César e Paulinho.

O hino, o clássico dos clássicos, Chitãozinho, Chororó, Evidências, pra fechar muito bem o nosso programa, pra fechar muito bem a semana aqui do Só Clássicos Sertanejo. Linda, linda, linda, gente. Tá acabando o programa, estamos colocando já os pés na estrada e agradecendo a você pela audiência durante toda a semana, que essa sexta-feira, 9 de outubro, você se sinta plenamente feliz contando com a nossa programação e que final de semana seja maravilhoso e muito abençoado para você. Já me antecipando, quero desejar para toda a criançada, para todo mundo que está aí na audiência, um feliz Dia das Crianças na segunda-feira. Nós estaremos por aqui novamente, trazendo na semana que vem muita música sertaneja e diariamente 2 horas com o melhor do modão. Eu te espero, viu? Um beijo carinhoso pra todo mundo. Fiquem com Deus e até a semana que vem. Tchau!

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6: Boa tarde, ótima sexta-feira, minha gente. Estou chegando novamente para ficar com vocês até agora, até as 4. Às 3 horas teremos momento de oração com a Nossa Senhora Priscila, né? É, momento de oração da consagração. E vamos que vamos. 2h17, agora tarde de 9 de outubro de 2026. Parabéns para todos os mercenários do dia. Paz, alegria, tudo de bom. E vamos que vamos com as melhores músicas para você. 87,9 Rádio Supernova. Hoje, dia de São Luís Bertrand, dia do atletismo, dia do empresário da micro e pequena empresa, dia nacional do profissional do consórcio. Hoje também é dia mundial dos correios. Estação Primavera do Homem Guante, signo Libra. Primeiramente, como sempre, toda a programação. Pensamento de Deus para que nos livre todo mal, nos abençoe hoje e sempre. Tudo de bom, tudo de maravilhoso, que Deus nos abençoe e nos livre de todo mal, né? E bora começar aqui. Vamos agora para recordar essa do fundo do baú, hein? Mensagem, Leandro e Leonardo, vem comigo, Juliana Garcia. Boa tarde, Carmo e região.

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0: estamos de volta e o assunto é futebol. Em grande atuação de Savarino, o Fluminense goleou o Coritiba por 4 a 0 no Maracanã, no Campeonato Brasileiro. A equipe do técnico Marcão dominou a partida do início ao fim e contou com a eficiência de Savarino, que fez 3 gols. Nos acréscimos do segundo tempo, Lúcio Acosta, que havia entrado no segundo tempo, recebeu ótimo passe de calcanhar do jovem Wesley Natan para fechar o resultado e passar a régua em 4 a 0. Daqui a pouquinho tem mais destaques do Mundo da Bola. Esporte Total.
1: Já já então tem mais Esporte Total e bora atender o pessoal. Alô, Rafael! Turma do Rebenta! Hoje ele tá afim de curtir com Rosana, o Amor e o Poder. Tá mandando pra Turma do Rebenta, Construção Civil, Moisés, Mitinho, Gravato, Rony, Lésio. Essa é do fundo do baú, hein? E é linda, linda, linda, muito linda. Essa aqui é pra gente recordar, hein? É 1987. É, 1900 e bolinhas. Eita, hora de moda aqui. E já já tô trazendo também aqui o agradecimento da Lurdinha, que hoje tá fazendo aniversário. Alô, Lurdinha! Hoje foi muito homenageada pela manhã. O pessoal aqui parabenizando ela pelo nível hoje.
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0: Muito bem, estamos de volta. Excelente tarde, voltando 17 para as 3 horas. Já às 3, teremos consagração amanhã Aparecida. 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E faltando agora 15 para as 3, deixa eu falar com a Lurdinha. Ela tá passando aqui. Agora, viu, Lurdinha? Bem na hora que ela pediu. Ju, pode me atender, querida? Agora, é pra já. Que você sabe que você não pede, que você manda, né, Lurdinha? E ela tá agradecendo aqui todo o pessoal que mandou felicitações pelo aniversário. Tem vários áudios. Vamos começar aqui, ó.
6: Oi, Ju. Tudo bem aí? Ju, acabei de chegar de Passos agora. Dá tempo ainda de tocar uma música aí? Quer mandar para todo mundo que lembrou do meu aniversário, Rogerão, Botina Véia, o Zé Mendonça, todo mundo que lembrou do meu aniversário, eu tô mandando e agradecendo, tá? Deus abençoe cada um. Fiquei muito feliz com tantas mensagens bonitas. Deus abençoe cada um deles e a família deles, tá? Aí você manda aquela música do Milionário José Rico, Sonho de Caminhoneiro.
7: Oi, Juliana, tudo
0: Oi,
7: bem?
0: Oi, joia.
7: Juliana, agora vai ter programa seu de tarde também.
0: Tem, tá tendo.
7: Manda
0: sim.
7: Manda música aí também pro pessoal que mandou música pra mim, que fez homenagem pra mim, viu? Pra você também. Que era a música do Country Beat e do Zé Vaqueiro. Depois eu quero da Laona Prado e da Simone Mendes. As músicas que eu mais gosto. Aí não tem como pedir mais, né? Só essa aí tá bom. Aí você manda pra todo mundo que mandou música pra mim, pro Zé Mendonça, pro Rogerão, pra família dele. Pra você, pra sua família, pra Botina Véia, pra Braguinha, pra Neném, a Reis. Todo mundo aí que mandou música pra mim. Zé Mendonça, o seu Jair Cantor, pra Sueli, pro Maciel, né? Pro Marcelo Souza, pros dois filhos dele lindos, pra esposa dele, né? Pra Suzy. Todo mundo aí que mandou música pra mim, eu tô mandando, tá, Ju? Abração, Ju. Amo vocês. Beijo.
0: Oi, você merece, e mais uma vez aqui, tudo de bom, parabéns pra você, viu, Lurdinha?
8: Parabéns, parabéns, parabéns pra você.
7: Let's go, ótima sexta abençoada aí. Vamos olhar o pescoço por dentro aí, gente, com certeza.

0: Veja, manda pra construção civil pra todo mundo aí. Esses meninos têm uns nomes bonitos aí, tá? Abração, amo esses nomes aí, acho lindo. Michael Douglas, né? Lindo esses nomes. E para todos os comerciantes, vocês mandam música aí também, construção civil. Tô mandando. Abração, fica com Deus. Manda pro aquele Matias também, pois você põe a música dele, lá da Opinópolis, tá? Ele
1: Tá
0: canta muito
1: certo.
0: bonito, né? Eu podia gravar com o Country Beat, né? Ficava lindo, né? As músicas. Fica muito lindo. Fica com Deus aí, um abraço. Eu tô tomando um chopinho de vinho aqui, Ju. Aceita,
1: Opa!
0: Ju?
1: Opa,
0: Aceita,
1: eu
0: pessoal.
1: quero!
0: Vamos olhar o pescoço por dentro aí, gente.
1: Bora,
0: Let's go.
1: bora!
0: Hasta la vista, baby.
1: Ei, hasta la vista, baby! Tanto que é bom, hein? Um chopinho de vinho geladinho agora com esse tempo. Esquentou pra caramba! Bom demais, hein? Bora, bora, Lurdinha! Já comemorando com certeza o aniversário hoje. Tudo de bom, de maravilhoso, viu, Lurdinha? Bora então de música!
2: É o Country Beat! Vai!

Muito bem, e agora então aqui, ó, chegando, ela é top demais, que é a composição aí do Matias, às vezes é pedido da aniversariante do dia. Alô, Matias, alô, Pinópolis.

0: Ela é top demais, aí Matias Reis, e aqui somente as melhores músicas. 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Mais uma vez, aquele abraço, boa tarde para a equipe, o Diego, o Fernando, o Gabriel, o Felipe, Kiki. Chegando música para vocês. Deixa eu atender também aqui a indicação do Rogerão no acampamento. Boa tarde, Rogerão.
1: Juliana, boa tarde, tudo bem, Rogerão? Ô, Ju, dá para mim chuvas de amor com o Roberto Miranda? E se ainda der para você, Rodão do Milionário Zé Rico? Aí eu ofereço para André, Paulo Henrique, Amanda e Daiane. Mando para Botina Velha e Família. Nenê no Rosário, né? Pra Lourdinha lá em Itaú de Minas, pra vocês da rádio, pra todos que estiver ouvindo. Obrigado, Rogerão.
0: Tá certo. Então eu vou estar mandando um som de caminhoneiro, que foi o pedido da Lourdinha aqui também. Hoje fazendo aniversário, tá curtindo a gente. Milionários é rico, sonho de caminhoneiro. E daqui a pouquinho eu vou estar atendendo o Cassinho Freire, que tá na sintonia. Alô, Carçuda, alô, Ronde, alô, Cassinho na sintonia. E alô pra todo o pessoal, todos os pedreiros, serventes, pessoal que tá aí na construção civil, curtindo a gente nessa tarde.

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1: Gente, agora são 3 horas em ponto. Já vou estar rolando na íntegra aqui pra gente, porque agora tem a consagração. Logo após aqui já vai estar chegando o Sonho de Caminhoneiro, viu? Que vai pro Rogerão, pra Lourdinha. E agora vamos colocar aqui as nossas intenções. Que Nossa Senhora abençoe todos os aniversariantes, inclusive a Lourdinha Couto pelo aniversário, todo o pessoal. A Vanusa também pelo aniversário. O Douglas pediu para colocar o nome dele, da Sandra, toda a família. Colocamos também o pessoal do lado idoso, acamados, doentes em casa. O pessoal que está internado no Hospital São Vicente. Por todas as famílias. Que Nossa Mãe abençoe sempre. Já está chegando o dia dela, que é comemorado dia 12, segunda, dia santo. Que Nossa Mãe nos abençoe hoje e sempre, e o nosso final de semana também. Vamos então à consagração à Mãe Aparecida.

Maria Santíssima, que em vossa imagem milagrosa de Aparecida espalhais inúmeros benefícios sobre o Brasil. Eu, embora indigno de pertencer ao número dos vossos servos, mas desejando participar dos benefícios da vossa misericórdia, prostrado a vossos pés, consagro-vos o entendimento, para que sempre pense no amor que mereceis. Consagro-vos a língua, para que sempre vos louve e propague a vossa devoção. Consagro-vos o coração, para que depois de Deus vos ame sobre todas as coisas. Recebei-nos, ó Rainha incomparável, no ditoso número dos vossos servos. Acolhei-nos debaixo da vossa proteção. Socorrei-nos em nossas necessidades espirituais e temporais, e sobretudo na hora da nossa morte. Abençoai-nos, ó Mãe Celestial, e com vossa poderosa intercessão, fortalecei-nos em nossa fraqueza, a fim de que, servindo-vos fielmente nesta vida, possamos louvar-vos, amar-vos e render-vos graças no céu. Por toda a eternidade, assim seja.

pela intercessão de Nossa Senhora Aparecida, Rainha e Padroeira do Brasil, a bênção de Deus Onipotente, Pai, Filho e Espírito Santo, desça sobre vós e permaneça.

0: Diga, eu sou de Maria.
1: Amém.
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1: Muito bem, sonho de caminhoneiro que fosse pedido Rogerão da Lojinha. E vamos que vamos, que a música não para. Até as quatro estamos juntinho nessa sexta-feira maravilhosa. É, aquele abraço pra você que tá em casa, tá no trabalho, tá curtindo a gente. 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

0: E deixa eu atender ele, nosso amigo Cassinho Freire. Alô, Cassinho, tá calor aí, Cassinho? Tá na sintonia, tá curtindo a gente. Boa tarde.
1: Alô, Juliana, boa tarde. E aí, tudo bem? Juliana, manda uma música pra nós aqui do Lucas e Luan. É a Dona Felicidade. E certinho? É, estão aqui escutando a rádio aqui, na construção aqui. Manda pra nós que tá. Uma boa tarde. Certinho, Ju?
0: Certinho, tem mais um recadinho dele, mais um pedido, né, Cassinho?
1: Ju, queria que você mandasse outra música também do Lucas e Luan, Horizonte Azul. Eu queria agradecer pra todos os ouvintes que estiver escutando. E do Ronde, Carçudo, o Ney, e o Renan, e para todos os ouvintes aí que estiver escutando aí. Aí você manda essa música para nós aqui, tá? Uma boa tarde, uma excelente tarde aí para vocês. Um abraço, com Deus.
0: É, Cassinho, então tá certo. Bora de música, Lucas e Luan, os Carmelitanos, né? Um forte abraço aí pra você, pra todo o pessoal que tá aí na construção civil.
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0: E tá chegando Lucas e Luan, então, Dona Felicidade. Vai também pro Zé Reinaldo, né? Que é sogro do Luan, tá sempre curtindo a gente. É, o famoso aí, o Zé Reinaldo aí no Brechó, o careca, né? Aquele abraço!

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16: Nota de falecimento. Comunicamos com muito pesar o falecimento do senhor Alcides José dos Santos, mais conhecido por Alcides do Morro Cavado, morador do bairro Morro Cavado. Está sendo velado no velório municipal de Conceição da Aparecida, sepultamento hoje às 5 da tarde. Por esse ato de fé e solidariedade cristã, a família lutada antecipa agradecimentos. Com muito pesar, comunicamos. Falecimento, então, do senhor Alcides José dos Santos, mais conhecido por Alcides do Morro Cavado, sepultamento em Conceição. Daqui a pouco, às 17 horas, informou a funerária Santo Antônio, o Grupo Zelo. Grande abraço para o Luizinho, a Raquel, a Dilson, toda a equipe do Grupo Zelo.
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bem. É bom fazer o bem. É mensagem linda. Malu cantando pra gente. Música maravilhosa para essa sexta-feira. E tem ela também com Arlindo Cruz, né? Essa música é maravilhosa, né, gente?

0: Tá aí, bom demais também com Arlindo Cruz, é, um pagodinho. Eita, o bem pode superar tudo e sempre fé em Deus, que tudo vai dar certo, hein? A gente nunca pede pra fazer o bem ao próximo. E é claro, fazer o bem pra si mesmo, que é super importante. Você tem que sempre pensar em você primeiramente, hein? Fica essa mensagem nessa sexta-feira! E vamos dar continuidade aqui com a programação. Deixa eu entender, a Suzana tá lá no Jardim América. Alô, Aline, Fernando, Gabriel, vai para todos vocês. E tá chegando aqui, ó, ela falou que sextou e tem que ter country beat na programação. A gente já tocou aqui, até inclusive para nossa aniversariante que tá curtindo, tá tomando um chope de vinho para comemorar o aniversário. Ei, Lurdinha, aí sim, hein? Quero também, sempre mandar um abraço para todos os aniversariantes do dia de hoje, né? E eu quero aproveitar também e mandar um super abraço para minha amiga Vanusa. Alô, Vanusa, que tá fazendo aniversário hoje. Parabéns! Paz, alegria, saúde. Que Deus te ilumine sempre. Vamos colocar os parabéns, ela merece.
1: Parabéns, parabéns, parabéns pra você.
0: Em nome de todos os amigos, toda a família, viu, Vanusa? Parabéns, felicidades e bora de música!

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2: Muito bem, alô, doutor Renan, alô, pessoal, doutor Patas, e agora tem Mundo Pets.

Olá, tudo bem? Eu sou a Tati Invade e está chegando o nosso Mundo Pet. A caixa de areia precisa estar sempre limpa e em local tranquilo. Gatos costumam ser bastante exigentes com higiene e podem evitar uma caixa suja ou mal posicionada. O tutor deve retirar os dejetos regularmente e observar se o animal está urinando e defecando normalmente. Mudanças repentinas nesse comportamento merecem atenção. Se o gato demonstrar esforço para urinar, dor ou passar a fazer as necessidades

0: Muito bem, é manhã de primavera, essa música fala e estamos na estação primavera, a estação mais linda do ano, hein? Faltando 10 minutos para as 4. 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Alô para a equipe, o Marquinho, Eduardo e Giovana. Boa tarde. Finalizando por aqui, para vocês, mais uma programação nessa tarde. Um bom final de semana, ótimo sabadão, tamo sempre juntos. Alô, Everton! Everton, um grande abraço para você, para a mãe Tianinha, toda a família. Tá? Fim de curtir Legião Urbana, vou estar liberando Vento no Litoral, essa música maravilhosa. Vai para todos nós da rádio, para todos os ouvintes, para a mãe Tianinha, aquele abraço para você, bom final de semana, bom descanso também. E mais uma vez, as aniversariantes, a Lourdinha, aquele abraço, parabéns, alô, Vanusa, para vocês também, aquele abraço, que Deus abençoe sempre. Beijo, fiquem todos com Deus, eu já tenho um paradão sertanejo.
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0: Muito bem, tá aí o vento litoral. Gente, eu tive que voltar. Oi, de novo, Juliana Guerra, mas vai gostar, hein? Eu não poderia deixar de atender minha querida amiga Butina Véia. Ela mandou um áudio aqui pra gente. Butina, minha querida, bem-vinda aqui na programação.
1: Juju, boa tarde, Juju. Tudo bem, Juju? Juju, eu quero mandar uma música pra mãe Maura, né? Pro Gonçalvinho, meu amigo, lá no Santo Antônio. Principalmente mais pra Lurdinha, né? Que tá fazendo aniversário hoje, né? Quer desejá-la tudo de bom, paz, saúde, né? Que Deus e Nossa Senhora cobre ela com os mantos sagrados, viu? Cada passo que ela dá, Nossa Senhora acompanha ela, viu, Lurdinha? Cada passo que você dá, Nossa Senhora tá à sua frente, viu? Nosso Senhor dos Passos guia seus passos. Fica com Deus. É a música que eu quero, Juju. Você manda pra ela, pra mim, manda pra ela, pra mim, Daniel, viu? Sem direção, viu? Manda pra ela, pra mim, fazendo favor, esses três, tá bom? E os outros que estiver ouvindo só, Rogerão ouvindo, José Mendoza, mas principalmente pro Lurdinho, que tá fazendo aniversário hoje, viu? Tudo de bom, paz, saúde, viu, Lurdinho? Muito bom. O meu é dia 24 de outubro, né, Juju? Tá chegando, né, Juju? É meu, do Hugo, né? Do Rogério, da comadre Laura também, né? Um abraço
0: Tá
1: pra você, Lurdinha.
0: chegando.
1: Tudo de bom, querida. Fica com Deus. Beijo, sextou, Juju, sextou. Amanhã é sábado, né, Juju? Sextou.
0: Sextou, amanhã é sabadão, hein? Então, sem direção. Obrigado pela sintonia de sempre. Mais uma vez, Dudinha, parabéns, felicidade. Matias, isso também agradecendo aí pela dedicação da música, mandando um super abraço. Beijo pra vocês, agora eu tô indo mesmo. Bom fim de tarde, boa sexta, bom fim de semana. Tchau, tchau, fiquem todos com Deus. E beijo da Ju.

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Sexta-feira chegou, 9 de outubro, tá começando o programa Paradão Sertanejo pra fazer o esquenta do seu fim de semana que tá chegando. Olha que beleza, amanhã já é sábado, gente. Então, você participa comigo? Claro que participa, deve, hein? Pedidomusical.com.br, é uma honra estar no seu radinho. E a gente toca a primeira de hoje. Oi, Deus, Hugo Guilherme, sensacional, né, gente?

0: O Defeito e o Perfeito, música de Ícaro e Gilmar, Muda, Jean Giovanni e Daniel, Paula Fernandes, pra você.
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Seja bem-vindo à programação que mais toca música sertaneja no Brasil todo. É o Paradão, né? Grades do coração, eu e você sempre. É do pagode, do samba pro sertanejo com Guilherme Benuto.

0: Mais uma que a galera indicou aqui. Antony Gabriel, Os Moleque do Rodeio, Amor. Não É Jogo de Azar. Jorge e Matheus, Titãozinho, Chororó, Iceberg. Pedidomusical.com.br. Pode mandar o um recado. Quem já pediu a Marília Mendonça, também a Luísa Martins. Vão curtir na próxima sequência, que é rapidinho. Já volto.
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0: E o Peão voltou com Rio Negro e Salimões, Marília Mendonça, Silêncio. Agora é Todo Dia, Luísa Martins.
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9: É legal.
0: Muito bom, hein? Aqui tem mais música boa porque é sexta-feira, é começo de fim de semana. KM Thiago.

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0: Matheus e Cauã, Bruno e Marrone, Movimentos Sutis, também Majestade o Sabiá, João Neto e Frederico pra matar saudade, tô pouco me lixando, Bruno e Barreto, tô encerrando a semana, minha participação também tá ficando por aqui, bom fim de e até segunda-feira na melhor estação com o programaço Paradão Sertanejo. Valeu, gente! 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
2: Chegou a hora, minha gente. Alô, meu povo, estamos chegando pra tocar uns modão arretado, uns modão brabo, uns modão bruto aí no seu rádio. Muito obrigado pela audiência, muito obrigado pelo carinho da companhia. Todo mundo aqui com a gente, né? Todo mundo sintonizado aqui na nossa programação. Pra você que tá aí curtindo a gente, na sua casa, no seu trabalho, na indústria, na roça, na área rural. Muito obrigado pra todo mundo que tá aqui nos acompanhando, fazendo essa grande corrente em nome da viola, em nome da música sertaneja raiz. Mas é aquele raizão, né? Aquele raizão mesmo que contagia, aquele raizão que nos leva para as nossas essências e nos lembra, né, muita coisa do nosso campo, da nossa gente, do nosso povo, que está sempre aí na labuta. Então, muito obrigado pelo carinho, muito obrigado pela sintonia de todo mundo e vamos que vamos, porque aqui, meu filho, aqui só tem modão. Para começar, tem poeta e trovador, O Prisioneiro.

0: Isto já virou saudade. Goiânia e Paranaense aqui na programação do Sertão Caboclo. Tivemos ainda Dudu Quiralvan, Meu Mundo Sertão, que moda bonita. Juliano César, Vida da Estrada. E ainda poeta e trovador, O Prisioneiro. Essa moda ajeitada demais pra todo mundo que tá aqui na nossa audiência. Firma no golpe aí, que a gente segue juntinhos. 2 horas com o melhor da viola.
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0: Cabanão, mundão! Sertão Caboclo já tá de volta. Nessa sexta-feira, final de semana gostoso, contagiante, 9 de outubro, com muita moda sertaneja e caipira aqui no seu rádio. Quero mandar um abraço bem especial para todo mundo que tá participando sempre aí com a gente dentro da nossa programação, mandando aquele alô, né? Pelo pedidomusical.com.br. Você acessa aí no seu celular, no seu computador, no seu tablet e manda o seu alô pra gente sempre que quiser. Pedido Musical .com.br. Lourdes, grande abraço, muito obrigado pela companhia. Zé Roberto tá aqui junto com a gente também. Grande abraço pro Serjão, a Valesca, Nelson, Cecília e todo mundo aí curtindo e nos acompanhando aqui na programação da nossa rádio. Vamos lá, seguindo e seguindo bem de moda bonita, tem Boiadeiro Apaixonado. Essa daqui é das antigas, hein? Aliás, não é só uma música antiga, é um hino, uma referência até por essa dupla maravilhosa que revolucionaram o sertanejo de viola. Tunico e Tinoco.

Fazenda São Francisco, Modão Bonito com Lil e Léo, tivemos ainda Christian e Ralph, Perdoa, Daniel Porta do Mundo, e passou por aqui também o Tunique Tinoco, Boiadeiro Apaixonado. Essa Modão, boa, Daniel Porta do Mundo, e passou por aqui também o Tunique Tinoco, Boiadeiro Apaixonado.

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4: Sertão Caboclo, o melhor do sertanejo raiz, já de volta aqui na sua rádio. Bom final de semana para todo mundo que tá aí, ó, trabalhando, para todo mundo que tá nas estradas, para você que tá no trecho, indo ouvindo. Leva a gente de carona aí, é, nos dá essa moral, leva a gente para te fazer companhia por essas estradas afora, por essas rodovias vicinais, pelas ruas da nossa cidade. Leva a gente aí de carona que vai ser bom demais. Uma coisa a gente promete: moda de qualidade aí no seu rádio. Teodoro e Sampaio chegando. Coração na boca.

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0: Viola está chorando, Marciano passou por aqui, o Mocoque Paraíso, a Enxurrada, Rolando Boldrin, Mágoas de Carreiro, teve ainda Coração na Boca, Teodoro e Sampaio. É muita moda sertaneja top, né? É muito modão bonito aqui na programação. E daqui a pouquinho vai ficar melhor ainda, já tem Canarinho Prisioneiro, Zico e Zé, que a gente canta também com Trio Parada Dura.
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0: Chama na viola, que ela responde aqui no programa Sertão Caboclo. É aqui que você se conecta com o sertão, é aqui que você se conecta com as nossas origens, é aqui que você ouve o melhor da música raiz. Chegando Canarinho Prisioneiro, essa daqui vai lá pra Beth, que tá acompanhando a gente. Muito obrigado, viu, Beth? Um abração pra você, um abração pra toda a família aí, aquele carinho especial da nossa programação pra toda essa família maravilhosa aqui com a gente. Quero mandar um abraço também lá pra Saninha, que tá acompanhando, pro Olavo, quem mais? O Matheus e Matias, os irmãos que estão aí também na nossa audiência. Muito obrigado pela sintonia. Vamos, que aqui tem moda boa. Canarinho Prisioneiro, chegando Chico Rei e Paraná.

0: Brilhante é o nome do modão. O trio Parada Dura passou por aqui, Zico e Zeca, recordando o passado. Os Filhos de Goiás, Gaiola de Pedra. Ainda teve Chico Rei e Paraná, Canarinho Prisioneiro. E olha aqui, só tá no, na metade do programa, né? Só tá na primeira parte ainda da programação. Tem mais 60 minutos daqui a pouquinho pra gente reverenciar a viola, pra gente exaltar a nossa paixão pela música sertaneja e mostrar que a gente é caipira. Caipira de coração! Fica aí que Sertão Caboclo volta já!
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1: Tem pra ninguém não, Sertão Caboclo já está de volta, sempre com o melhor do sertanejão. Hoje, sexta-feira gostosa, 9 de outubro de 2026. A partir de agora, mais um bloco, mais uma sequência, mais uma hora de muita viola aí no seu radinho. Tibagi, meu time, pra começar, coração.

0: para...
1: Oi, paixão! Tião Carreiro e Pardinho, moda bonita. Foi lá pra Tiana, que tá ligada com a gente, o Abel e Caim, fã desconhecida. Ronaldo, Viola e João Carvalho, 40 graus de paixão. Ainda teve Tibagi, Miltinho, coração de pedra, né? É, muita moda bonita, muita moda chonada aqui na programação do nosso Sertão Caboclo. E não acabou, não. Daqui a pouquinho tem Milionários é Rico.
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1: Estamos de volta com o melhor da viola, o melhor da música sertaneja raiz, o melhor do modão para você que tá aí nos acompanhando nesta deliciosa sexta-feira. Salve, salve final de semana, salve, salve Heitor que tá acompanhando aqui a nossa programação. Grande abraço para você, meu querido, obrigado pela companhia, pela audiência. Quero mandar um abração bem especial também lá pro Zé Luiz, o Edilson acompanhando a gente, quem mais? O Davizão mandando lá pro Joseildo, pra Roseli, a mãe, que está curtindo e acompanhando também o nosso programa. Muito obrigado a todos vocês pela audiência. Bora de carro velho? Bora pegar carona com Milionários R.

0: Me Deixe Mulher, Zé Tapera e Teodoro. Teve Pedro Bento e Zé da Estrada, Cochonilho, César e Paulinho, Velho Peão, e ainda Milionários é Rico, Carro Velho. É só moda bonita pra todo mundo que tá aí junto com a gente. Então pega a carona com esse Carro Velho do Milionários é Rico e vem curtir com a gente daqui a pouquinho mais moda sertaneja, acelerando na cara da tristeza e do baixo astral. Porque não importa que é final de semana, não importa se é começo de semana, não importa se é de dia, se é de noite, se é de madrugada, se é de tarde, se é de manhã, a nossa rádio tá com você em todos os momentos. Sabe por quê? Porque nós somos completamente apaixonados por cada um de vocês. E a gente faz o programa, a programação, a gente traz a informação, as promoções, tudo com muito carinho e com muita dedicação para deixar o seu dia, a sua semana, o seu mês, o seu ano cada vez melhor. Então pode contar com a gente sempre por aqui. Daqui a pouquinho eu volto e já tem a velha guarda do sertanejo.
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0: Sertão Caboclo é o melhor da música sertaneja. Aqui você aumenta o volume do rádio e já sente aquele cheirinho de café coado na hora, hein? Sente aquele cheiro de orvalho, aquele cheiro de poeira da estrada, aquela música que tocava no radinho de pilha, no

disco de vinil, a gente relembra, a gente recorda, mas também a gente traz a nova geração da música sertaneja de viola, que continuam gravando essas preciosidades, até porque, como eu sempre digo aqui no programa, é muito importante, né? A gente sempre estar atualizando, sempre estarmos reinventando, né, as nossas interpretações, para que nunca se apague essa essência caipira que a gente carrega no coração. Quero mandar um abraço lá para Vilma, que está acompanhando a gente agora, um abração bem especial também lá pro Edivaldo. Alô, Edivaldo, como é que tá aí? Sábado maravilhoso para você, para a esposa Mércia e para toda a família. Muito obrigado pela audiência. Não brinque com o boiadeiro, chegando Jacó e Jacozinho.

0: É o nome do modão Zé Carreiro e Carreirinho. Teve ainda Moreno e Moreninho, Conquista da Lua, Joaquim Manuel, Som de Cristal, e Jacó e Jacozinho, Não Brinque com Boiadeiro. Ei, só modão bonito. Daqui a pouquinho a gente fala de amor, hein? Já já tem De Coração pra Coração.
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0: É Sertão Caboclo, melhor da música sertaneja, de volta aqui no seu rádio. Abrindo para aqui nossa última sequência, não só de hoje, mas da semana também. É, tá acabando o programa, tá fechando a semana. Mas calma, que ainda tem muita música boa para você curtir aqui junto com a gente. Entre elas, essa pedrada aqui do Zezé de Camargo e Luciano. Dois amigos com Rúlio Iglesias aqui no nosso Sertão Caboclo. É hora de coração pra coração.

0: Sou eu, Modão Bonito, Durval e Davi, teve ainda Zé Henrique, Gabriel Saudade, Roberta Miranda, Bolero Nunca Mais e dois amigos, Zezé de Camargo e Luciano com Rúlio Iglesias. Fechando aqui a nossa programação, fechando por aqui mais uma sequência do nosso Sertão Cabo. Muito obrigado pelo carinho da audiência e pela amizade durante toda essa semana. Você que nos acompanhou de pouquinho, de pertinho, de longe, você que nos acompanhou da sua casa, do seu trabalho, mas esteve aqui na nossa audiência. Obrigado por compartilhar essa paixão pela viola junto com o nosso programa. Semana que vem a gente está de volta, se Deus quiser, com muito modão e a sua companhia. Fiquem com Deus e até segunda, meu povo!
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3: Oi, gente! Boa sexta-feira! E bora com mais um programa. Sertanejo Prime está no ar a partir de agora. Comigo, Tati Invade. As melhores do mundo sertanejo para você. Uma programação especial para essa sexta-feira, para encerrarmos a semana juntos. Comigo, Tati Invade. Vamos começar com ele, Michel Teló, no mesmo olhar.
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0: Zé Neto Cristiano, somos irmãos. Você ouviu Kleber e Cauã, Voltinha. Lauana Prado teve a participação nessa música também. Luísa Martins, Melhor Amor da História. Daqui a pouquinho eu volto, tem muito mais pra você. Não saia daí, boa sexta-feira.
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0: Sertanejo Prime está de volta e agora tem Maiara e Maraísa. Tudo por

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0: Metade, metade, Diego Vitor Hugo, Léo Foguete com Felipe Amorim, é hit? Hugo e Guilherme, o meu coração em suas mãos, participação delas, Maiara e Maraísa, tá aproveitando, curtindo o nosso programa. Daqui a pouquinho tem Murilo Ruf, Natan e muito mais pra você. Eu, Tati Mbá, de volto já.
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7: Tô de volta com o Sertanejo Prime. Agora quem canta pra gente é Luan Pereira com MC Daniel. Você e sua amiguinha.
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1: Mari Fernandes, diz, manhã, como é que anda a sua vida, amiga? Se for o coração, tá ruim. 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Eu vou contar pra Mari.

0: Mari Fernandes, Maiara e Maraísa cantou pra gente Frouxo. Você teve Fred e Fabrício. Hoje você vai escutar Silêncio, Marília Mendonça, pra encerrar mais um programa com sucesso. Bom demais ficar com você durante essa semana. Agora vem o final de semana e eu espero que você aproveite muito, viu? Na segunda-feira, se Deus quiser, eu, Tati Invade, estarei aqui com mais Sertanejo Prime. Um beijo no seu coração da Tati Invade. Fica com Deus e até segunda-feira. Tchau, gente.
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9: Fala galera, tá tudo bem? Uma ótima sexta-feira pra você. Tô chegando aqui no Hora Sertaneja. Hoje é dia 9, gente. Que é isso? O mês mal começou e nós já estamos no dia 9, hein? Sexta-feira é tudo de bom. Paulinho tá na área. A partir de agora, a Hora Sertaneja está no ar. Jorge Matheus pra

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1: Está no ar a Voz do Brasil. As notícias do governo federal que movimentaram o país no dia de hoje.
2: Olá, boa noite.
3: Boa noite para você que nos acompanha em todo o país.
2: Sexta-feira, 9 de outubro de 2026.
3: Vamos aos destaques do dia.
2: Preço dos combustíveis.
3: Impostos federais sobre a gasolina são zerados por 30 dias e desoneração do etanol é prorrogada.
2: Medidas incluem subvenção ao óleo diesel e fiscalização contínua. Thaís de Araújo.
4: Com a decisão, fica zerada por 30 dias a cobrança dos impostos. Impostos PIS, COFINS e CID sobre a importação e a comercialização de gasolina.
3: Santuário de Aparecida espera mais de 500 mil fiéis nas celebrações da Padroeira do Brasil.
2: Movimentação de peregrinos e visitantes deve injetar mais de 3 bilhões e meio de reais na economia.
3: E a Polícia Rodoviária Federal intensifica a fiscalização nas rodovias. Luciana Colares de Holanda.
5: Os corredores rodoviários de São Paulo e do Pará ganham atenção especial em direção ao Santuário Nacional de Aparecida e ao Círio de Nazaré.
2: Segunda-feira é Dia das Crianças. E quem vai comprar presente de última hora deve ficar atento.
3: Inmetro alerta para cuidados na escolha dos brinquedos. Márcia Fernandes.
6: Segundo o Inmetro, um dos cuidados importantes é observar o selo que indica se o presente corresponde à idade da criança. É preciso observar também se há peças pequenas ou produtos tóxicos na composição.
2: Hoje na apresentação da Voz do Brasil, Luciano Seixas e Mariana Jungmann.
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2: Na próxima segunda-feira é dia de Nossa Senhora Aparecida, padroeira do Brasil.
3: E a Polícia Rodoviária Federal já está nas rodovias com operações de fiscalização e orientação aos condutores.
2: Com atenção especial para as estradas do interior de São Paulo, onde acontecem romarias em homenagem à Nossa Senhora Aparecida.
3: E também no estado do Pará, com as celebrações do Círio de Nazaré.
2: Com a movimentação, haverá reforço de policiamento para prevenir acidentes graves e aumento da criminalidade.
5: Todas as rodovias federais do país terão reforço na fiscalização entre 9 e 12 de outubro. E os corredores rodoviários de São Paulo e do Pará ganham atenção especial por causa da grande mobilização em direção ao Santuário Nacional de Aparecida e ao Círio de Nazaré. A Polícia Rodoviária Federal vai ampliar o policiamento nos dois estados com emprego de policiais de diferentes regiões, que vão atuar na fiscalização de trânsito, com foco no controle de velocidade e nas condutas que possam aumentar os riscos de acidentes. E a PRF faz recomendações aos romeiros e motoristas, como detalha Natália Guimarães, da Comunicação Social, da Polícia Rodoviária Federal.
7: Aos romeiros, a orientação é de usar roupas claras, materiais refletivos, deslocar no sentido contrário da via e mantendo distância dos veículos. Os ciclistas devem utilizar o capacete, se deslocar no fluxo dos veículos e manter distância deles. Aos motoristas, a atenção é redobrada, principalmente em trechos com presença de romeiros e ciclistas, evitando o excesso de velocidade, o uso do celular no volante e, claro, se beber, não dirige.
5: Em São Paulo, uma das novidades da operação será o emprego de drones no apoio ao trabalho. Os equipamentos vão ampliar a capacidade de observação das rodovias e pontos de maior concentração de pedestres e veículos. A operação também vai contar com o apoio de um helicóptero. E em caso de emergência, ligue 191. Reportagem Luciana Colares de Holanda.
3: E o Santuário Nacional de Aparecida, no interior de São Paulo, se prepara para receber uma multidão de devotos na próxima segunda-feira, dia dedicado à padroeira do Brasil.
2: De acordo com o Ministério do Turismo, mais de 500 mil fiéis são esperados para as celebrações e o feriado prolongado deve movimentar cerca de 3 bilhões e 590 milhões de reais na economia da região.
3: Neste ano, a rota de peregrinação Caminho da Fé, que termina no Santuário de Aparecida, passa a ser reconhecida por lei como rota turística nacional, com o objetivo de estimular o turismo religioso, cultural e rural.
2: Para quem vai à região, a recomendação é redobrar a atenção nas estradas, que recebem grande número de romeiros a pé e de bicicleta.
3: Centenas de estudantes e pesquisadores tiveram seus trabalhos interrompidos pelo incêndio que atingiu laboratórios da Universidade Federal de Pernambuco na noite da última quarta-feira.
2: A Polícia Federal instaurou um inquérito e iniciou a perícia para apurar o caso.
3: Por conta do episódio, a CAPES, Coordenação de Aperfeiçoamento de Pessoal de Nível Superior, anunciou a prorrogação de bolsas e apoio para a retomada das pesquisas em outras instituições.
2: No local será erguida uma nova estrutura com 7 mil metros quadrados e recomposição total dos laboratórios.
8: A nova estrutura que será erguida na Universidade Federal de Pernambuco terá cerca de 7 mil metros quadrados, mais que o dobro da área do prédio atingido pelo incêndio. A previsão é que a obra comece após a conclusão da perícia e das investigações sobre o ocorrido. Também será feita a recomposição dos equipamentos dos laboratórios atingidos. O ministro da Educação, Leonardo Barchini, esteve na universidade para acompanhar de perto a situação.
9: A minha vinda aqui, primeiro, para prestar solidariedade aqui à comunidade acadêmica da universidade, em especial aos professores, aos cientistas, aos estudantes que faziam suas pesquisas aqui no prédio, e tudo aquilo que for necessário nós faremos para que os prejuízos sejam os mínimos possíveis, principalmente o prejuízo na pesquisa e principalmente no bem-estar dos estudantes.
8: No local atingido, funcionavam laboratórios de diferentes áreas, como fármacos, genética e inovação terapêutica. Nesses espaços, estavam em andamento pelo menos 200 trabalhos acadêmicos. A CAPES anunciou que, com o incêndio, as bolsas de pesquisadores serão prorrogadas pelo tempo necessário à continuidade dos trabalhos. Estudantes de doutorado e mestrado poderão dar andamento às pesquisas em instituições estrangeiras e nacionais, em parceria com a UFPE. A Polícia Federal está investigando as causas do incêndio. Foi instaurado inquérito e iniciados os trabalhos de investigação e perícia. Por enquanto, o trabalho é feito com a ajuda de robôs e drones, já que as condições do prédio ainda não permitem a entrada dos peritos. A ideia é identificar a origem do fogo e reconstruir a dinâmica do incêndio. Reportagem Graziela Mendonça.
3: Abastecer o carro deve ficar mais barato a partir desse mês.
2: O governo federal zerou os impostos sobre a gasolina por 30 dias e ampliou os subsídios ao etanol e ao diesel importado.
3: As medidas buscam conter a alta dos combustíveis gerada pela crise internacional do petróleo, em razão dos conflitos no Oriente Médio.
2: Além dos subsídios, postos e distribuidoras passam por fiscalização reforçada para garantir que a redução chegue ao consumidor sem abusos.
4: Com a decisão, fica zerada por 30 dias a cobrança dos impostos PIS, COFINS e CID sobre a importação e a comercialização de gasolina. Esse período pode ser prorrogado. No caso da gasolina, o desconto será de 89 centavos por litro. Também foi prorrogada a desoneração do etanol hidratado, de 19 centavos por litro. Além disso, foi anunciada uma subvenção extra aos importadores de óleo diesel. Agora, eles passam a receber R$ 1,40 por litro a mais, além dos R$ 2,12 que já estavam em vigor. O montante, que deixará de ser arrecadado, será compensado com receitas extraordinárias do petróleo da União. O ministro do Planejamento e Orçamento, Bruno Moretti, explica os impactos das medidas.
10: Isso vai trazer ainda mais tranquilidade para a garantia de abastecimento interno, para a nossa oferta, e de estabilidade de preço. O custo, repito, dessa subvenção vai no valor de 1,6 bilhão por esse período de 30 dias.
4: Também foi apresentado um balanço da Operação Carga Pesada, que fiscalizou os preços praticados nos postos de combustíveis. Na primeira fase da operação, foram fiscalizados 11.140 postos e 463 distribuidoras. Já na segunda fase, foram realizadas 676 ações. O secretário nacional de Consumidor do Ministério da Justiça e Segurança Pública, Ricardo Morishita, afirmou que o trabalho de combate às práticas abusivas continuará.
11: Foram realizadas 271 medidas nessas duas semanas e meia pela Senacom, sendo compreendidas 142 notificações, que é o acompanhamento e monitoramento de preço documentado, mas também 129 processos administrativos sancionatórios, onde há uma acusação formal sobre a elevação dessa margem de preço. Essas medidas vão continuar, elas são de natureza permanente e a gente espera cada vez mais encontrar uma normalidade ou pelo menos uma adequação.
4: As ações buscam conter a alta dos preços dos combustíveis provocada pelo conflito no Oriente Médio. O preço do petróleo passou de 100 dólares por barril, mais de 40% acima do valor registrado antes da guerra. Com locução de Thaís de Araújo, reportagem Márcia Fernandes.
3: Pois é, e abastecer o veículo com etanol ou diesel no Brasil vai além da escolha na bomba. Movimenta uma ampla cadeia produtiva, gera empregos e tem impacto na renda no país.
2: Com mudanças recentes no percentual de biocombustíveis misturados à gasolina, os motoristas também exercem papel fundamental na fiscalização, podendo denunciar irregularidades.
3: Confira na reportagem de Luana Karen.
12: Os carros ainda eram raros nas ruas quando o etanol começou a ser pesquisado no Brasil. Era a década de 1920 e a ideia era reduzir a dependência do petróleo que vinha do estrangeiro. Mas foi na década de 1970, com o encarecimento dos combustíveis fósseis após sucessivas crises, que surgiu no Brasil o Programa Nacional do Álcool, o Proálcool. Como explica o professor de Química da Universidade de Brasília, Paulo Anselmo Soares.
13: Na década de 70, quando tem aquelas crises do petróleo, e aí a gente tem várias iniciativas, uma delas é o etanol, mas a gente teve outros também, como o carvão vegetal, também teve a iniciativa do óleo e o biodiesel para substituir o diesel de petróleo.
12: Atualmente, o Brasil produz etanol anidro, que é misturado à gasolina, e etanol hidratado, disponível diretamente nos postos de combustível. Desde 1º de agosto, a mistura de etanol anidro à gasolina passou de 30% para 32%. Já o biodiesel está disponível apenas na mistura com o diesel. Em cada litro de diesel, está autorizada a adição de 15% de biodiesel. O professor Paulo Soares, da UNB, explica que a maior parte da matéria-prima para a produção do biodiesel vem da soja.
13: 70%, 75% que vem da soja. Aí temos mais um pouquinho aí que vem de outras commodities agrícolas, como, por exemplo, o caroço de algodão. Mas a gente também tem o processamento aí de um monte de resíduos do frigorífico.
12: A diretora do Departamento de Biocombustíveis do Ministério de Minas e Energia, Lorena Mendes de Souza, destaca que o uso de biocombustíveis reduz impactos ambientais e movimenta toda uma indústria nacional criada em torno das produções de etanol e biodiesel.
14: Porque eles são uma das principais ferramentas que a gente tem para reduzir emissões de gases de efeito estufa. Mas, na verdade, eles acabam fazendo muito mais do que isso. Fortalecem a segurança energética, a segurança do abastecimento. Acaba gerando emprego, renda, desenvolvimento em todas as regiões do país.
12: No Brasil, a Agência Nacional do Petróleo, Gás Natural e Biocombustíveis, ANP, é o órgão responsável por definir as especificações dos combustíveis e também por fiscalizar a qualidade de toda a cadeia de abastecimento. O consumidor também pode contribuir para a identificação de possíveis irregularidades, fazendo denúncias no telefone da ANP, o 0800-970-0267. Reportagem Luana Karen.
2: Atenção, pescadores artesanais de todo o país. Foi ampliado o prazo para solicitar o seguro defeso.
3: Agora, os trabalhadores podem fazer o pedido entre 30 dias, pedido 30 dias antes e até 90 dias depois do início do período de restrição da pesca. A mudança busca facilitar o acesso e garantir o benefício a quem tem direito.
2: O período é marcado pela pausa temporária na pesca para proteger a reprodução dos animais.
3: Além do novo prazo, o INSS confirmou o pagamento do quarto lote do seguro defeso para mais de 21 mil pescadores.
2: Os depósitos acontecem entre os dias 13 e 17 de outubro. Para consultar a data exata da liberação, o trabalhador deve acessar o aplicativo da carteira de trabalho digital.
3: Se preferir, a consulta também pode ser feita pelo telefone pela central Alô Trabalho, no número 158.
2: Quem trabalha por conta própria encontra no acesso a novos clientes a oportunidade de aumentar a renda dos pequenos negócios.
3: E na Semana do Empreendedor, uma ferramenta gratuita conecta prestadores de serviço a demandas de órgãos públicos. É a plataforma Contrata Mais Brasil.
2: E ainda tem a possibilidade de crédito e renegociação de dívidas para pequenos empresários. Confira na reportagem.
15: Quem trabalha por conta própria sabe. Encontrar um novo cliente pode fazer diferença no fim do mês. Assim foi com Gutenberg, que presta serviços gerais em Pernambuco e conseguiu uma oportunidade de trabalho em um posto de saúde no Recife. A contratação aconteceu por meio do Contrata Mais Brasil, plataforma que aproxima pequenos negócios de órgãos públicos e envia ao empreendedor, pelo WhatsApp, avisos sobre oportunidades de contratação de acordo com a atividade e o município.
16: Eu identifiquei uma demanda que eu poderia realizar o serviço. Contactei o gerente, realizei a visita técnica. No outro dia já fui contratado, que foi para troca de película fumê, para colocar nas janelas do posto de saúde. Emiti a nota fiscal e o gerente já realizou o pagamento no Pix.
15: Desde o ano passado, o Contrata Mais Brasil registrou R$68 milhões em contratos firmados. Atualmente, há 602 oportunidades disponíveis para prestação de serviços. Nesta Semana do Empreendedor, marcada pelo Dia do Empreendedor, no último dia 5, a experiência de Gutenberg mostra como o acesso a oportunidades pode abrir caminho para quem já está pronto para trabalhar. Mas quem trabalha por conta própria também precisa de apoio para organizar o negócio. Sobre esses serviços, fala o ministro do Empreendedorismo, da Microempresa e da Empresa de Pequeno Porte, Paulo Henrique Pereira.
17: Quando um pequeno negócio consegue chegar a um novo cliente, isso pode representar mais renda, mais trabalho e uma oportunidade de crescimento. E hoje, já existem ferramentas disponíveis para ampliar essas possibilidades e também facilitar o acesso a crédito e outros serviços importantes para quem empreende.
15: Entre essas opções estão o Procred 360, linha de crédito para MEIs e microempresas, e o Desenrola MEI, voltado à renegociação de dívidas. Para conhecer essas e outras opções, basta acessar o portal do empreendedor no endereço gov.br/empreendedor. Reportagem Andressa Conde.
3: Segunda-feira é Dia das Crianças e quem vai comprar os presentes nesse final de semana precisa ficar atento com a qualidade dos brinquedos.
2: Desde setembro, o Inmetro tem realizado operações de fiscalização em todos os estados para averiguar se os produtos atendem aos requisitos técnicos e de segurança antes de chegar ao consumidor, inclusive nas vendas pela internet.
3: Confira os cuidados que você deve ter na hora das compras, na reportagem de Márcia Fernandes.
18: Na hora de escolher o brinquedo ideal para o Dia das Crianças, tem gente que leva em conta se o objeto vai ser divertido, se vai agradar o presenteado, mas é preciso ter atenção na escolha. Segundo o Inmetro, um dos cuidados importantes é observar o selo que indica se o presente corresponde à idade da criança. É preciso observar também se há peças pequenas ou produtos tóxicos na composição. Valnei Cunha é chefe da divisão de fiscalização do Inmetro. Ele explica que uma das principais medidas que devem ser tomadas é verificar se ele possui o selo de identificação da conformidade do Inmetro.
19: Quando um produto ele é certificado pelo Inmetro, ele obrigatoriamente vai passar por vários ensaios, vários testes, para que possa caracterizar a segurança do uso desse produto.
18: O Inmetro destaca que é preciso ter cuidado também com os chamados squishes e slimes, brinquedos macios, que muitas vezes imitam alimentos e possuem texturas atraentes. Diferente do que muitas vezes é divulgado nas redes sociais, esses materiais não podem ser aquecidos no micro-ondas, forno ou outras fontes de calor. Vale também a regra que deve ser seguida na escolha de qualquer brinquedo: observar a procedência, a faixa etária e as informações de segurança, como o selo. É o que aponta Valnei Cunha, do Inmetro.
19: Quando você tem um brinquedo, ele apresenta o selo do Inmetro, o Inmetro está atestando que ele passou por vários ensaios para mostrar a qualidade e a segurança no uso daquele produto.
18: Outra dica importante é comprar sempre no mercado formal, evitando camelôs e feiras. Um cuidado que o aposentado Antônio Elcio faz questão de tomar.
20: Eu compro sempre na loja, que é mais seguro, né? A gente vê selo de Inmetro, vê tudo, né?
18: Daniel Carnaúba é diretor do Departamento de Proteção e Defesa do Consumidor. Ele destaca que o consumidor pode procurar órgãos competentes no caso de comprar um produto falsificado.
21: Primeiro, fazer uma reclamação direta para
0: para a loja ou para o site aonde ele adquiriu. É importante também que o consumidor reporte esse caso para os órgãos de defesa do consumidor, fazer uma denúncia para os PROCONs.
18: Empresas e estabelecimentos que comercializam produtos não regulamentados estão sujeitos a penalidades. Se o consumidor identificar um brinquedo falsificado ou sem o selo do Inmetro à venda, pode comunicar o caso à ouvidoria do Inmetro pelo telefone 0800-285-1818. Reportagem Márcia Fernandes.
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2: Imagine fazer uma viagem e, ao invés de se hospedar em um quarto, você vai ficar numa cabine. Os corredores ganham outro nome, são decks. E pelas janelas do Hotel Flutuante, uma cidade diferente da costa brasileira no horizonte.
3: É chegada a temporada de cruzeiros, que vai de outubro a abril do ano que vem.
2: Os navios podem chegar a receber mais de 6 mil passageiros em uma só viagem.
3: A previsão dessa temporada é de mais de 830 mil leitos com diferentes roteiros.
2: E quem já viveu a experiência garante. Além da estrutura de lazer a bordo, viajar de cruzeiro é a oportunidade de conhecer vários destinos sem precisar desfazer as malas a cada parada.
21: Uma luz azul me guia, com a firmeza e os lampejos do farol.
22: Mais de 7 mil quilômetros do território brasileiro são banhados pelo mar, formando praias paradisíacas e paisagens de tirar o fôlego. E já que estamos falando de mar, que tal viajar por ele? No mês de outubro, abre oficialmente a temporada de cruzeiros no Brasil. Até abril, estão previstos 8 navios que vão oferecer 187 roteiros e 675 escalas. Os dados do Ministério do Turismo mostram um aumento de 24% em relação à temporada anterior. Viajar por diferentes destinos, sem trocar de hotel, carregar malas ou abrir mão do lazer. Essa opção tem atraído cada vez mais gente e de todas as idades. É o que conta o Daniel Marrocos, especialista no segmento.
23: De melhor custo-benefício dentro de uma viagem, você já inclui alimentação, hospedagem, deslocamento, todo entretenimento. Então, dentro de um pagamento só, a gente consegue englobar todos os serviços. Acaba sendo muito prático e econômico.
22: Há quem avalie o cruzeiro como um resort flutuante. A bordo, os passageiros encontram piscina, restaurantes, além de shows e festas. E uma viagem de cruzeiro também pode ter um significado especial. Para além do turismo, a experiência pode realizar um sonho. O Raimundo Feitosa embarcou no cruzeiro temático do cantor Roberto Carlos. Fã do músico, ele já repetiu a viagem, mas na segunda vez fez uma surpresa para a esposa.
24: Achei que ia vir de navio, ela olhou para minha cara assim e disse: o que nós vamos fazer aqui? Tipo, te acorda, mulher, nós estamos no navio de novo. Ela disse: eu não acredito. Aí foi uma emoção, tipo assim, resumindo, principalmente quem nasceu aqui no Aço, interior e tal. Poxa, passar 5 dias no cruzeiro do Roberto Carlos é como se estivesse no paraíso, como se estivesse no céu, né?
25: Eu te amo.
22: Além da estrutura de lazer, a possibilidade de conhecer várias cidades durante uma mesma viagem também atrai passageiros. O navio segue o roteiro previsto, enquanto os viajantes podem desembarcar para conhecer os destinos e retornar à mesma cabine no fim do passeio. A Lilian Feitosa também é fã desse tipo de turismo. Ela gosta do conforto de não precisar desfazer as malas cada vez que o navio atraca em uma nova cidade.
26: As paisagens são lindas, né? A gente pode conhecer vários locais sem você ter necessariamente que se hospedar naquele local. Você pode passar o dia, muitas vezes até 2 dias. Então é muito bom, é muito bacana. Eu acho assim, eu sou uma entusiasta de cruzeiros.
22: E para quem pensa em embarcar, a dica é comparar os roteiros, verificar quais serviços estão incluídos no pacote e calcular os gastos extras, como bebidas, excursões e outras atividades cobradas à parte. Assim, dá para escolher a viagem que combina com o orçamento e aproveitar a experiência de conhecer novos destinos sem precisar trocar de hotel a cada parada e curtir muito a vista do nosso delicioso litoral brasileiro. Eu sou a Raquel Mariano e até a próxima viagem.
3: E na semana que vem, do alto mar, nós vamos direto para as serras de Minas Gerais.
2: A gente celebra o Dia do Patrimônio Cultural e Material, instituído pela Unesco para falar de uma iguaria que está na mesa de muitos brasileiros, o queijo Minas.
3: Então, prepare o paladar e acompanhe A Voz pelo Brasil.
2: Essas foram as notícias do Governo Federal.
3: Uma realização da Secretaria de Comunicação Social da Presidência da República.
2: Com produção da empresa Brasil de Comunicação.
3: Fique agora com as notícias do Poder Judiciário e do Congresso Nacional. Boa noite.
2: Lembrando que segunda-feira, feriado nacional, não tem A Voz do Brasil. A gente volta na terça-feira. Boa noite, bom feriado.
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6: Presidente do STF, do CNJ, defende fortalecimento da magistratura e preservação das garantias constitucionais.
7: STJ define critérios para penhora de salário por dívidas não alimentares.
6: Parceria entre TSE e MEC vai levar educação política para as escolas brasileiras.
7: Boa noite, eu sou Marcela Luiza.
6: E eu sou Walter Lima.
7: O presidente do Supremo Tribunal Federal e do Conselho Nacional de Justiça, ministro Edson Fachin, participou nesta sexta-feira do encerramento da 22ª reunião do Conselho Nacional de Presidentes de Tribunais de Justiça, CONSEPRE. O evento ocorreu no Tribunal de Justiça do Paraná, em Curitiba.
6: Na ocasião, o ministro Fachin afirmou que a modernização do judiciário deve conciliar eficiência, independência judicial e respeito à Constituição. O ministro defendeu o fortalecimento da magistratura e a preservação das garantias constitucionais.
8: Valorizar a magistratura por transparência e sob regras bem informadas não se trata de defender corporações, trata-se sim de defender a qualidade da jurisdição, que é cidadã e que o cidadão recebe.
7: Fachin destacou várias medidas adotadas para fortalecer o sistema de justiça, como o grupo de trabalho coordenado pelo desembargador Francisco de Oliveira Neto para analisar propostas legislativas relacionadas à remuneração da magistratura.
6: O presidente do STF e do CNJ também ressaltou o projeto de modernização do sistema de justiça conduzido pelo Centro de Estudos Constitucionais do Supremo. A iniciativa reúne contribuições de 87 instituições para a formulação de propostas de aprimoramento do judiciário.
7: STJ decide que, em casos excepcionais, salários e outras verbas remuneratórias podem ser penhorados para pagar dívidas não alimentares, independentemente do valor recebido pelo devedor.
6: O entendimento foi firmado em recurso repetitivo. Fátima Uchoa.
9: A tese definida servirá para orientar juízes e tribunais de todo o país na análise de casos com a mesma questão jurídica. Ainda segundo o STJ, a penhora só será permitida quando frustrados outros meios de cobrança e, mesmo assim, deve sempre preservar o mínimo necessário para o sustento do devedor e da família dele. O relator ministro Raul Araújo afirmou que a obrigação de provar o comprometimento do sustento digno é do próprio devedor, que detém maior possibilidade de apresentar em juízo informações sobre despesas essenciais como moradia, alimentação, educação e saúde.
7: O Tribunal Superior Eleitoral e o Ministério da Educação fecharam uma parceria para levar educação política e o direito da cidadania às escolas.
6: O assunto passou a ser obrigatório na educação básica depois de uma mudança na Lei de Diretrizes e Bases da Educação Nacional, aprovada em julho. Vitor Struck.
10: O presidente do TSE, ministro Cássio Nunes Marques, e o ministro da Educação, Leonardo Barchini, firmaram compromisso de parceria para levar a educação política e o direito da cidadania às escolas de todo o Brasil. Os dois órgãos irão definir como esses conteúdos vão ser trabalhados, temas como a história do voto e como as eleições acontecem devem entrar em discussão. O TSE vai fornecer material didático e indicar especialistas para apoiar professores e estudantes.
7: O Brasil tem 1.650.000 crianças e adolescentes em situação de trabalho infantil.
6: A Justiça do Trabalho está atenta e atua para combater esse tipo de exploração. Simone Moura.
4: A lei proíbe o trabalho antes dos 16 anos, exceto como aprendiz a partir dos 14. Os últimos dados do IBGE apontam mais de 500.000 de crianças e adolescentes nas piores formas de trabalho infantil, como as que oferecem riscos à saúde e ao desenvolvimento. Por isso, o TST e o Conselho Superior da Justiça do Trabalho reforçam a prevenção e o combate ao trabalho infantil em todo o país.
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7: Uma boa noite.
6: E um bom fim de semana.
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11: Está no ar o Jornal do Senado.
12: Eu sou Paula Groba.
13: E eu sou Humberto Pinheiro.
12: E estes são os destaques de hoje do Jornal do Senado, que começa agora.
13: Votação em segundo turno da PEC sobre fim da escala 6x1 pode ter calendário acelerado.
12: Senado fica sem representantes da Constituinte pela primeira vez desde 1988.
13: Senadores discutem se suspensão de salário de agente público afastado por violência contra...
12: 1988.
13: Senadores discutem se suspensão de salário de agente público...

0: no Senado. O documento está em fase final de coleta de assinaturas e deverá ser apresentado na próxima semana. A líder do governo, Tereza Leitão, do PT de Pernambuco, acertou com o presidente da casa, Davi Alcolumbre, que vai encaminhar o pedido. Ele disse que vai enviar o requerimento para votação no plenário logo que o receber. Se aprovado, o calendário especial poderá permitir a votação da PEC em dois turnos na mesma semana. Para o senador Paulo Paim, do PT do Rio Grande do Sul, o Senado deveria aprovar o texto por unanimidade. Segundo ele, nenhum parlamentar deveria querer ter no currículo um voto contra a redução da jornada.
1: Não podemos aceitar que alguém passe a vida inteira trabalhando 6 dias e descansando 1 dia. Chegou a hora da mudança. Não podemos aceitar jornadas que afastem pais, mães, filhos, netos e bisnetos. Não podemos aceitar que o trabalhador chegue à aposentadoria doente, cansado, sem forças para aproveitar a vida.
0: Uma PEC precisa ter ao menos 3/5 dos votos favoráveis nas duas votações, o que representa o apoio de pelo menos 49 senadores.
2: A senadora Zenaide Maia, do PSD do Rio Grande do Norte, também se manifestou a favor da redução da jornada de trabalho, que, segundo ela, é especialmente importante para as mães solo. De acordo com a parlamentar, essas mulheres precisam conciliar o trabalho, a educação dos filhos e a responsabilidade pelo sustento da família.
3: Ao citar que algumas empresas já adotam voluntariamente a jornada de 40 horas semanais, Zenaide Maia ressaltou que o fim da escala 6 por 1 também pode estimular o consumo, pois trabalhadores com mais tempo disponível teriam melhores condições de participar da economia.
4: Nós temos no Brasil 10 milhões e 300 mil mulheres que são mães solo, ou seja, cuida dos seus filhos sozinhas. Essa mulher só tem o domingo para olhar seus filhos, para fazer sua feira, adoece qualquer ser humano normal, mentalmente, exaustivamente.
2: Na mesma linha, a senadora Leane Lemos, do PSB do Distrito Federal, afirmou que 57% das pessoas que seriam beneficiadas pela redução da jornada de trabalho são mulheres, que também enfrentam jornadas de trabalho doméstico e de cuidados com a família. De acordo com a parlamentar, desde 1935, a Organização Internacional do Trabalho fala em 40 horas como a carga ideal a ser alcançada por todos os países. Segundo ela, atualmente 50% dos países já adotam essa carga horária semanal.
3: Para Leani Lemos, a redução da jornada não significa necessariamente queda de produtividade e acrescentou ainda que há uma tendência mundial de buscar maior equilíbrio entre a vida profissional e a pessoal. Na avaliação da senadora, o fim da escala 6 por 1 pode beneficiar principalmente trabalhadores de menor escolaridade e em situação de maior vulnerabilidade.
5: Os mais afetados são aqueles que têm menor escolaridade, maior vulnerabilidade, analfabetos e pessoas com ensino fundamental incompleto. 91% das pessoas trabalham mais do que 40 horas semanais nessas condições.
2: Um projeto em análise no Senado prevê a suspensão da remuneração de agente público afastado por violência contra a mulher.
3: O texto está pronto para votação na Comissão de Direitos Humanos, mas o relator considera que a medida pode ser inconstitucional. A reportagem é de Luísa Mello.
6: A proposta do senador Nelsinho Trade, do PSD do Mato Grosso do Sul, inclui a suspensão de salário de agente público enquanto estiver afastado por violência doméstica contra a mulher. O texto muda a Lei Maria da Penha com o objetivo de ampliar a proteção de mulheres vítimas de violência. A senadora Damaris Alves, do Republicanos do Distrito Federal, disse em plenário que é preciso revisar as políticas públicas de proteção feminina.
7: Nós temos mecanismo de defesa, proteção, e nós não estamos dando conta. O que está acontecendo? Nós vamos ter que parar tudo e a gente vai ter que rever a violência contra a mulher no Brasil.
6: A proposta está pronta para votação na Comissão de Direitos Humanos. O relator, Sargento Reginauro, do PSDB do Ceará, apresentou em setembro um parecer pela rejeição porque a considera inconstitucional. Segundo ele, seria uma espécie de punição antes da sentença definitiva.
2: A geração de parlamentares que ajudou a escrever a Constituição Brasileira de 1988

0: 48, não terá mais representantes no Senado a partir de 2027.
1: A mudança marca uma transição histórica na Casa, que pela primeira vez desde a promulgação da Carta, não contará com nenhum constituinte entre seus integrantes. Repórter Rodrigo Rezende.
2: Depois de quase 40 anos da promulgação da Constituição Cidadã, em 1988, pela primeira vez em 2027, o Senado não terá entre seus integrantes pelo menos um representante que participou da Assembleia Constituinte na década de 80. O senador Renan Calheiros, do MDB de Alagoas, era um dos integrantes daquele colegiado, mas perdeu a eleição para Arthur Lira, do PP, e Marina JHC, do PSDB. Outro constituinte que deixa o Congresso a partir de 2027 é o senador Paulo Paim, do PT do Rio Grande do Sul. Ele não disputou as eleições de 2026. Paim destaca que a constituinte foi um dos marcos de sua carreira política.
3: Por decisão de um Congresso de Trabalhadores, liguei deputado federal constituinte, que escolhi um para ser deputado federal constituinte. Eu fui eleito pelo Rio Grande do Sul. Depois de 40 anos, deixarei o Congresso.
2: No caso da Câmara dos Deputados, apenas um representante da constituinte de 1988 conseguiu mandato a partir de 2027. É o deputado federal Sérgio Brito, do PSD da Bahia.
4: Eleições 2026.
0: Quem não votou no primeiro turno e ainda não justificou tem até o dia 3 de dezembro para regularizar a situação. O pedido pode ser feito pelo aplicativo e-título, pelo autoatendimento eleitoral, na internet ou presencialmente em qualquer cartório eleitoral. É necessário apresentar documento que comprove o motivo da ausência.
1: Quem não justificar ou não pagar a multa fica com o título irregular e pode ter restrições, como a impossibilidade de obter passaporte, tomar posse em concurso público e renovar matrícula em instituição pública de ensino. A multa é de R$ 3,51 por turno não votado. Quem não votar no segundo turno terá até 8 de janeiro de 2027 para justificar a ausência. Com edição de Paula Groba e trabalhos técnicos de Eliseu Caires, o Jornal do Senado fica por aqui. Acompanhe agora as notícias do Tribunal de Contas da União e da Câmara dos Deputados. Boa noite.
0: Uma boa noite e um bom fim de semana.
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5: Estão abertas as inscrições para a última edição do ano do Diálogo Público, promovido pelo Tribunal de Contas da União. O encontro será nos dias 11 e 12 de novembro, em Brasília. Gestores públicos municipais de todo o país podem participar. Durante os dois dias, serão realizadas oficinas, atividades de formação e troca de experiências sobre desafios enfrentados para melhorar a gestão pública. A programação também vai permitir que os participantes conheçam experiências de outros municípios e discutam soluções que podem ser aplicadas na administração pública. A iniciativa faz parte do programa Gestor Capacitado, programa do Tribunal voltado à capacitação de gestores. As inscrições estão abertas até 6 de novembro. 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
6: Plenário pode criar assentamentos agrícolas nas periferias das cidades.
7: Outubro Rosa alerta sobre prevenção e tratamento do câncer de mama.
6: Comissão aprova pena maior para feminicídio em situações específicas.
7: Boa noite. A Comissão de Constituição e Justiça aprovou o aumento da punição para feminicídio em determinadas situações. O objetivo é modernizar a legislação para não dar chance de o criminoso receber uma pena mais leve. Quem tem os detalhes é a repórter Paula Bittar.
8: A Comissão de Constituição e Justiça da Câmara aprovou uma proposta que prevê o aumento de pena para o crime de feminicídio em determinadas situações. O feminicídio é o assassinato de mulheres no contexto de violência doméstica ou por discriminação por elas serem mulheres. A versão aprovada pela CCJ foi um texto apresentado pela relatora, a deputada Laura Carneiro, do PSD do Rio de Janeiro. O original da deputada Érica Hilton, do PSOL de São Paulo, torna mais rigorosa a punição para quem agredir mulheres mulheres com o objetivo de causar lesões, mutilações ou traumas em áreas como rosto, pescoço, cabeça, seios e genitália. Mas Laura Carneiro argumentou que o Código Penal já prevê como circunstâncias agravantes o motivo fútil ou torpe, o emprego de tortura ou outro meio cruel e a prática de violência contra a mulher. Isso já abrangeria o objetivo do projeto, segundo ela. O texto apresentado por Carneiro, segundo a relatora, busca modernizar a legislação, fazendo com que o feminicídio passe a ter total consonância com o crime de homicídio de mesma natureza, não deixando nenhuma brecha legal que possa resultar numa punição mais leve ao criminoso.
9: Boa parte dessas situações cruéis e covardes já encontram amparo e punição severa nas agravantes gerais, nas qualificadoras do nosso Código Penal, na Lei Maria da Penha. Ou seja, o sistema jurídico já reprova duramente essa violência. Então, nós adequamos nosso relatório, mudamos um pouquinho o texto da deputada Érica Hilton para dar um recado social ainda mais firme. É o Estado endurecendo a lei para dizer que a vida, a integridade, a dignidade das mulheres brasileiras não serão toleradas se forem violadas dessa maneira.
8: De acordo com o texto aprovado, a pena para o crime de feminicídio, que atualmente é de reclusão de 20 a 40 anos, será aumentada em um terço se o crime for cometido por motivo torpe ou fútil nas dependências de instituição de ensino ou por integrante de organização criminosa ultraviolenta, grupo paramilitar ou milícia privada. Hoje, o Código Penal já prevê esse aumento quando o feminicídio for cometido em outros casos, como durante a gestação, nos 3 meses posteriores ao parto, se a vítima é a mãe ou a responsável por criança, adolescente ou pessoa com deficiência de qualquer idade, contra pessoa menor de 14 anos ou maior de 60 anos, ou em descumprimento das medidas protetivas de urgência previstas na Lei Maria da Penha, entre outros. A proposta que aumenta a pena para o crime de feminicídio em determinadas situações ainda depende de análise pelo plenário. Da Rádio Câmara, de Brasília, Paula Bittar.
10: Projeto de Fausto Pinato, do União de São Paulo, cria o programa Mulher Segura para prevenir o feminicídio por meio de um sistema de alerta precoce e sigiloso. Pelo texto, familiares, vizinhos ou serviços de saúde poderão informar sinais de risco e violência doméstica antes mesmo do registro de boletim de ocorrência.
11: De acordo com Fausto Pinato, a aproximação será feita de forma discreta em locais que a vítima já frequenta, como postos de saúde ou escolas dos filhos. Ele reforça que a medida busca agir antes da tragédia, oferecendo proteção, suporte psicológico e ações de autonomia financeira para as mulheres.
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13: Segurança Pública.
10: Gilvanda Federal, do PL do Espírito Santo, apresentou o projeto que aumenta as penas para o crime de estupro de vulnerável. O texto também prevê castração química como condição para benefícios na execução penal, mediante avaliação médica e decisão judicial.
11: O projeto de Gilvanda Federal também estabelece o uso de tornozeleira eletrônica por no mínimo 5 anos após a soltura de condenados por crimes sexuais. Para ele, a medida reforça a segurança de crianças e adolescentes, mantendo o devido processo legal.
10: Projeto de Pinheirinho, do PP de Minas Gerais, torna obrigatória a realização de campanhas educativas permanentes nas escolas públicas e privadas sobre a prevenção da violência contra crianças e adolescentes. O deputado propõe foco especial no mês do Maio Laranja, com orientações para cada faixa etária.
7: Pinheirinho avalia que as denúncias são subnotificadas